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12: Estamos de volta, tem Maurício e Eduardo, Solteira no Mundo.
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0: de Brito e Samuel Romance Rosa, nesta noite gostosa de segundona. Arroba locutor Rodrigo Santos com dois S's no final. Esse é o Instagram pra você seguir e mandar o seu beijo, o seu abraço lá no direct. Combinado? Daqui a pouquinho tem mais músicas.
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1: Eu acho que você tem que mandar aquela mensagem. 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

0: Essa aqui é pra nós fazer.
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0: nossa noite com a Mariah Carey, Without You, encerrando nossa noite desta segundona, desejando a você uma excelente semana, tudo de bom, boa terça-feira aí, e claro, se o Pai Maior nos permitir, a gente se fala, beijo carinhoso do Rodrigo Santos, forte abraço, tchau, tchau.
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0: Muito bem, começa para você a partir de agora mais um Love Time. Mauro Vitulo, com todo o carinho do mundo, chegando aqui na noite para trazer para você, para o seu bem, aquele momento de amor que a gente quer que esteja sempre com vocês, no seu coração, através de que muitas músicas apaixonadas que o nosso programa recorda na sua vida. Muito sucesso também, você curte a música do momento que fala ao seu coração. E a partir de agora à noite também, além de músicas, tem os nossos quadros aqui do programa Toque do Coração, de Coração para Coração. Ah, teremos também a tradução, aquele momento bem apaixonado aqui do nosso programa Love Time. Estamos no ar e a partir de agora, viva intensamente, curta intensamente seu bem. Para começar, nada mais sugestivo do que o tema do filme Nove Semanas e Meia de Amor, Ry Ferry's Late Love.
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0: Baby, I'm Your Angel, canção de 1977 do Brad aqui no Love Time. Também tivemos Guilherme Arantes em sua voz, Boston, clássico também de 78, Morton and Phelan, e Brian Ferry também, recordamos aí dos anos 80, Slade to Love, essa belíssima música de gente muito apaixonada. Nosso programa Love Time volta daqui a pouquinho, já trazendo para você a primeira edição do De Coração para Coração.
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0: Love Time na atividade 10h30.
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0: Também temos o nosso WhatsApp da Atividade Sertaneja. Você participa sempre, deixa sua mensagem, seu recado aqui no 998208726.
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0: A noite sempre boa para amar, né? Claro, claro, clima da noite. É sempre bom estar com alguém que completa a gente, alguém que tem química, né? Que se envolve com a gente de uma maneira toda especial. O Love Time está aqui para trazer esses momentos para você.
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0: No mar que navego, na voz que ouço, no corpo que pulso, no tempo que passa, só tu tens o saber da vida, o sentido das emoções, o instintivo talento do amor. O toque imprescindível que torna um prazer eterno. Só você, com seus expressivos olhos a sussurrar do coração entre os dedos, conheces do amor os segredos e assim fascinas, me cativa, me emociona, me dá prazer.
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Oh Young, você curtiu com a gente no Love Time. Oh Girl, música muito bacana, também recordamos por aqui. Bee Gees, de 77, estaria da Jack Javan, gravou essa música em 84, Oceano. Marvin Gaye, No Clima da Noite, né? Sensualidade Pura, Sexual Wailing, canção também dos anos 70. Eagles, 76, Hotel California, no nosso programa Love Time, que é só amor. E só dá um tempinho e já voltamos.

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0: Nós estamos de volta, você está no Love Time, também tem Facebook lá para você participar com a gente. Love Time, você localiza lá o seu Facebook, lá na parte de localizar, você digita lá Love Time, você encontra a gente e eu aguardo você de coração aberto. Agora tem um som de player, a gente viaja até 1977, Baby Come Back.
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0: Paul McCartney, No More Lonely Night. Chega de noite solitária, né? The Sixties, clássico aí de 77, Sorry, Tim Maia, você também. Final aí da década de 70, Folhas de 74, My Mistake. E Player, esse clássico aí de 77, curtimos, recordamos aqui na noite, Baby Come Back. Daqui a pouquinho tem tradução dessa música.
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0: Ela é linda, fala de anjo, né? Anjo na vida da gente, de quem ama, é sempre um bom protetor, principalmente se o anjo for o grande amor. Angel, John Cicada. Daqui a pouquinho a gente volta traduzindo essa música para você.
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11: Já estamos de volta, você está no Love Time, curtindo a noite romântica, os bons momentos do amor, através de músicas e também dos quadros aqui do programa.
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0: Agora tem tradução, você curte com a gente uma canção que foi gravada aí nos anos 90. Tem um tema muito bonita, Angel, Anjo, linda canção. Você curte com a gente na tradução de hoje, agora nesse momento apaixonado, o som de John Secada.
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0: Índio, bonita demais, não é? Na próxima edição a gente volta traduzindo esse momento do programa aqui para você, traduzindo uma canção sempre aqui na noite que a gente estiver por aqui falando ao seu coração no Love Time. Agora tem Beyoncé, If I Were a Boy.
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0: starting off Ben Sovereign, Love Time, Henrique Iglesias, Tânia Mara, sempre um convite muito sedutor. Quem não quer, se quiser? Claro que eu quero, você quer. Um beijo. Beyoncé e Florida Boy curtimos no Love Time.
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0: Atividade FM 11:35.
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0: As pessoas que estão trabalhando neste momento, curtindo a gente, eu agradeço. Um bom trabalho, boas realizações para você. Que você possa encontrar sempre bons amigos e também o seu amor.
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0: O cheiro do teu corpo provoca a fúria da posse. 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Finalmente, somos nós,
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0: Albert, I'm Go Away, precisamos conversar algumas coisas. Paul Young, recordamos aí de 79, Hurt, Wind, Fire, U de 77, Marisa Monte, Banks, Kiss, música dos anos 80, John Lennon, Dream dos anos 70 e Michael Jackson, aliás, Michael Bolton, né? Say That I Love Iron Butter Lighted, música muito apaixonada também, tivemos aqui na noite do Love Time.
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0: Também temos o nosso WhatsApp da Atividade Sertaneja. 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

0: Oiê, já tô chegando na terça-feira, tudo bem? Hã? Venha!
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0: Bom dia, lindona! Ô, amigão, como é que tá? Tudo beleza? Ah, que legal que você tá aqui com a gente! O prazer é todo meu, sou o Joel Cabral. Como é bom ter você aqui, tá? Só falta você participar com a gente. Vai lá no meu Instagram, no arroba Joel Cabral Voz. Isso, comunica comigo! Me conta de onde você tá me ouvindo. Vai lá? Então tá bom, tô te esperando e depois eu te mando um abraço aqui, tá? Bora começar a festa! Vem com a gente que a terça começa agora!
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0: A primeira é a Ana Castela, só não deixa saudade, viu? Bom dia!

Matheus do Madrugada, você vai sentir saudade. Teve antes Murilo Huff e Saudade Estranha, de Paulo e Paulino com No Céu dos Teus Braços, e abrimos com Ana Castela, Só Não Deixa a Saudade. Continua aqui, é? Vem, vem. Madrugada.

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madrugada, João Neto e Frederico e Eduardo Costa. É, nega véia! Você encontrou, é? Ah, o nego véio. Antes, Yasmin Santos, me ajuda a te esquecer. E ainda Matheus e Cauã e Lauana Prado. Admita, já já lá vem, ó. Jazz e Jadson, vai ter o Ralph, a Marília Mendonça, até o Marcos e o Belucci.

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3: Meia-noite e 32.
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5: Continua só pra você. Ó, ó. Marcos e Beluti com essa versão, junto com Nadson Ferinha. Como um beijo!

madrugada, inesquecível Marília Mendonça com a Rosa Embriagada, que história! Antes, Guilherme Beruta e Luan Santana, quarto 67, Claudibai, Bruno e Marrone, choque de realidade, e abrimos com Marcos e Beluti, Natson Oferinha, como beijo! Continua aqui, tá? Bom dia!

sua madrugada, fechando a primeira hora, Maurício e Eduardo, melhor lugar. Antes teve o Ralph, Travesseiros Esquecidos e PPA com Diego e Vitor Hugo, Carmé de Chocolate. Na próxima hora vem muita moda que você gosta. Ó, Zé Neto e Cristiano, você vai cantar com Simone Mendes, com Bruno e Marrone.

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2: Tô de volta aqui, ó.
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2: Bom dia, vem comigo.
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2: Abrindo essa hora do Madrugada, Bruno e Marrone. Não posso evitar, que versão, hein?

madrugada, Simone Mendes, meu pra sempre não era meu. Antes teve Rio Negro e Solimões com Country Beat, apaixona muita gente. Renan e Raí com Jefferson Moraes, Coração Ferido. E Bruno e Marrone, Não Posso Evitar. Vem cá junto, continua.

madrugada, tocando Hugo e Guilherme, Jorge e Matheus, meu número. Antes teve Zé Neto e Cristiano Filha. E João Pedro e Cristiano acordou namorando. Rapidinho intervalo, hein? Pra você cantar juntinho com Israel e Rodolfo, vai ter Felipe Araújo.

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3: Opa, tudo bem?
2: Com as melhores músicas na sua melhor companhia.
3: Então, já tá de volta pra você.
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3: César e Paulinho chegando com essa regravação. Prefiro a saudade. Bom dia.
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madrugada, Felipe Araújo, mentira que virou paixão. Antes teve PPA com Diego e Vitor Hugo, Carmé de Chocolate. Fernando e Sorocaba com Henrique e Juliano, Papai Chorando. E César e Paulinho, Prefiro a Saudade. Aqui continua. Boa

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sua terça, fechando essa hora os Bonifácios com a Thaíra e Alexandre. Deus me deu esse lugar. Antes, Israel e Rodolfo, chegou em áudio. E ainda Kleber e Cauã, mil adjetivos. Daqui a pouquinho tem mais uma hora aqui no Madrugada. Claro que eu conto com você, né? Não sai daí, lá vem Chitão e Choró, Daniel com Michel

Bom dia! Uma hora a mais, tá começando aqui no Madrugada. Você tá bem, né? Obrigado por estar aqui com a gente. Ó, continua participando no arroba Joel Cabral Voz. E eu vou te mandando um abraço aqui, tá? A Kenia tá curtindo a gente. Ô, Karina, tudo bem por aí? Mulher, a Carlinha tá ouvindo também. Ô, Juliana, tudo jóia? Esse povo tá passando lá no arroba Joel Cabral Voz no meu Instagram, me mandando mensagem dizendo de onde tá me ouvindo. E, claro, depois eu mando um abraço aqui, tá? Bora junto nessa hora? Sim, mais uma tá começando agora. Vem que tem! Guilherme Santiago chegando. As modas que eu fiz pra você. Ó que história, gente, no Madrugada.

0: madrugada, Maiara e Maraíza com Marília Mendonça, não sei o que lá, eita! Antes, Emílio e Eduardo, Barulho da Buzina, Jade Jadson com Muito Estranho e Guilherme Santiago, As Modas Que Eu Fiz Pra Você. Vem cá junto, bom dia!
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sua madrugada, hein? Maurício e Eduardo, melhor lugar. Antes teve Daniel e Michel Teló, Cuida de Mim. E o João Lucas Freitas cantou com Kleber e Cauã, Preso ao Seu Beijo. Daqui a pouquinho lá vem mais, hein? Se prepare, vai cantar junto com De Paulo e Paulino, César e Paulinho e Bruno e Marrone. O Gustavo.

Moda, tocando César e Paulinho com Bruno e Marrone. Cancela esta data, é moda. Que história, gente. Antes, Júnior Marques com Ilusão de Amor, Luísa Martins com Desconhecido e ainda Edson e Hudson com Matheus e Cauã. Dia de se arrepender. Continua aqui, ó. Vem! Moda.

sua madrugada, Ed Brito e Samuel fechando essa hora, Romance Rosa. Antes, Gustavo Lima, Nota de Repúdio. E Guilherme Benuto e Luan Santana, Quarto 67. Na próxima hora tem mais moda, gente. Muita, mas muita que você gosta, viu? Ó, quem vem daqui a pouquinho, Luan Santana, vai ter Eduardo Costa, até João Neto e Frederico e Murilo Rufi, hein?

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0: João Neto e Frederico abrindo essa hora com o Murilo Rufi, porque eu presto. Bom dia!
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Eduardo Costa no Madrugada Te Quero, que modão! Antes teve Rio Negro e Solimões com Emílio e Eduardo sonhando com você, Gustavo Mioto com o Fim do Mundo e João Neto e Frederico e Murilo Rufi, porque eu presto, segue aqui pra você, ó, vem! 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

Madrugada, essa é demais, Luan Santana. Deus é muito bom, como é? Maravilhoso, né? Antes, Jade Jackson com Mato Grosso e Matias por Álcool Abaixo. E ainda os Bonifácios com a Thaíra e Alexandre. Deus me deu esse lugar. O intervalo é rápido demais, se prepare. Lá vem, ó, Marcos e Belucci. Vai ter Ana Castela com Simone Mendes.

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1: 3:30.
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3: Ana Castela com Simone Mendes. Não vai ter nunca. Ah, será? Bora ouvir?

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1: No Madrugada com você, Henrique Juliano, chá de casa nova. Ah, tem que anotar a lição, aprender pra não ter que praticar isso aí, credo. Antes, Tchauzinho e Alessandro com De Paulo e Paulino, Amor de Trem. Marcos e Belucci com Não Planeje Nada. E Ana Castela com Simone Mendes, Não Vai Ter Nunca. Cá junto comigo, continua. Bora então.

0: madrugada, fechando essa hora, Leandro e Romário e Icarinho Gilmar, Corações Egoístas. Antes, Zé Neto e Cristiano, Alimentando Vontade. E Júnior Marques com Ilusão de Amor. Bora voltar daqui a pouquinho e matar a saudade com muita moda que você gosta. Então não sai daí, é Vapt Vupt. Segura!
1: 3h58.
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Oiê, tudo bem por aí? Bom dia! Tá começando a última hora do Madrugada. Obrigado pelo carinho, viu? Já sabe que a partir de agora, uma viagem no túnel do tempo. Ah, mergulhamos nos anos 90, 2000. Eu te agradeço desde já a sua presença, tá bom? Se prepare, tá começando a viagem no túnel do tempo sertanejo. Madrugada com você. Pra começar, Chico Rei Paraná, 1993. E Leão do Mar.

0: e Frederico no Madrugada. Ê, moda! Antes, Christian Ralph, Esse Amor Que Me Mata. Ê, abrimos com João Paulo e Daniel. Vem junto comigo após o intervalo? Se Vamos Matar Saudade, tem muito mais. Ataíde Alexandre, Roberta Miranda, Bruno e Marrone, Chitão e Xoró, João Mineiro e Marciano. Peraí, é rapidinho.
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2: 4h32.

Sertãozinho em Chororó, que saudade, Cowboy do Asfalto, 1991. Antes, Bruno e Marrone, Machuca Demais, a Roberta Miranda com Chuva de Amor. E abrimos com a Thaíde Alexandre, A Última Hora, já sabe, aquela viagem no túnel do tempo. Como é boa essa viagem, que continua. Madrugada com você. 1992, essa foi a parada, uma das mais tocadas, sem dúvida. Mano a Mano, Pedindo Amor.

0: madrugada, os manos de Chitão e Xará, Maurício e Mauri, Paixão à Loucura. Antes, João Mineiro e Marciano no mesmo lugar. Abrimos com Mano a Mano. Obrigado pela sua companhia. Amanhã, na quarta-feira, tô aqui de volta com muito mais moda. E eu espero que você esteja com a gente, tá bom, lindona? Certo, amigão? Até quarta-feira, gente. Tchau. 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
1: Fala, gente, aqui é o Joel Cabral. Não saia da sintonia. Já, já tem o Rodney Rocha tocando muita moda boa aqui na sua manhã. Bom dia, Baité!

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1: Hora certa para você, 5 horas 3 minutos.
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2: Estamos chegando, 5:04. Muito bom dia pra você, 5:04. A partir de agora a gente chega pra dar início a mais uma super edição do Sertão Atividade. Vamos junto, né, até às 7 horas da manhã, tocando o melhor da música sertaneja e raiz. Pra você participar, linha liberada neste momento, 37993792280. Zap Atividade 37998208726. Pode acessar o nosso site, atividadesertaneja.com.br. E a gente começa sempre mandando aquele forte abraço para todas as comunidades rurais em sintonia, para você padeiro, a você confeiteiro, para você caminhoneiro, a você frentista, para você taxista, a você guarda noturno, para você da área de saúde, a você da Polícia Militar, para você da Vila Vicentina, para você pedreiro, servente de pedreiro, açougueiro, onde quer que você esteja sintonizado em 87,9, tenham todos uma ótima manhã de terça-feira. Música.

todo mundo abençoado nesta manhã de terça-feira, com a graça de Deus e Nossa Senhora Aparecida. Vamos dar início a mais uma super edição do Sertão Atividade. Vamos falar do tempo, previsão para hoje, terça-feira, 30 de junho de 2026. Sol com algumas nuvens, não há previsão de chuva. A temperatura mínima de 13 graus, a máxima não passa aí de 27 graus. É o tempo para hoje. Neste momento, temperatura está aí na casa de 14 graus. E a umidade relativa do ar em 92%, vento a 3 km por hora. Então não há previsão para chuva nesta terça-feira, viu, gente? E vamos começar o nosso Sertão Atividade, né? Vamos começar o nosso Despertador da Cidade. A gente vai junto até às 7 horas da manhã. Vamos tocando muita moda boa, né? Aqui na nossa programação do Sertão. Programação do nosso Despertador da Cidade, para a gente fechar o mês de junho, né? Hoje a gente fecha o mês 6 de 2026.

vamos começar o nosso Despertador da Cidade. Sérgio Reis é o primeiro de hoje, né? Pra gente abrir a porteira do sertão. Sérgio Reis, chega pra cantar pra gente. Tô em Resende Transportes e a hora certa, 5 horas, 8 minutos. Bom dia, Baeté, bom dia, região.

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1: Hora certa para você, 5:17. Trio Parada Dura, um homem e duas mulheres, Tião Carreira e Praiano, Final dos Tempos, Sérgio Reis, Guantanameira, abrindo a primeira sequência, né, da nossa programação do Sertão, nosso despertador da cidade. Vamos junto até às 7:00, tocando melhor da música sertaneja, né, a música raiz, a música caipira. A gente ouve aqui no nosso Sertão Atividade, nosso despertador da cidade, né? Vamos seguindo aqui a nossa programação, mandando abraço aí para os plantonistas da noturna, pessoal que ralou na madrugada, daqui a pouquinho já estão indo aí para o descanso. Muito bom dia para vocês, um bom descanso a todos, para você que está levantando agora, para você que está preparando aí para o trabalho, para você que já está no trabalho, uma terça-feira abençoada para todos nós, né? 5:18, Alair Álvares já está na sintonia, bom dia. A Patrícia está lá na cidade de Pompeu, também já está acompanhando na nossa programação sertaneja. Aquele abraço. Nosso bom dia também aí para o Everton Henrique, né? O Everton está lá na rodoviária, lá no terminal rodoviário de BH, lá no guichê da aviação SM, né? A Santa Maria de Transporte Coletivo. Bom dia para você, viu, Everton? Grande abraço. Está mandando aquele abraço aqui para a família, né, aqui em Abaeté, os seus tios aí, o Abel do Bar, o Dinho, o Hamilton, o Zezé e também para as tias, a Dinha, a Lúcia, a Julinha e a Aparecida, os colegas lá do trecho, né, da aviação São Cristóvão, da aviação sertaneja. Então o Everton Henrique tá mandando esse abraço para vocês aí, viu, gente, mandando esse bom dia especial. O Everton tá lá no guichê da Santa Maria, lá da SM, né, aviação SM, em BH, lá no terminal rodoviário, ouvindo a nossa programação através do aplicativo. Bom dia, Everton, e bom trabalho para vocês aí na capital mineira. O nosso abraço.

0: O meu bom dia também vai aí pro Luiz Mauro, já tá ouvindo a nossa programação, né? Alô, Luiz Mauro, abraço pro senhor, abraço aí pra toda a família, o Vado Pedreiro, tá na sintonia, bom dia, Vado. Bom dia pra você, bom dia pra toda a família também, né? Obrigado aí pela audiência, viu? Nosso bom dia aí pro Nego Pedreiro e pro Periquito do DR, já estão lá na sintonia também. Obrigado pela audiência. Vamos lá, vamos abrir mais uma sequência, 5:20.
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0: É comigo mesmo. Vamos junto até às 7. Vamos atender aqui o Everton, lá em BH. Pediu uma moda aqui do Chitãozinho e Xodoró. Então a gente toca essa aqui pra você, viu, Everton? De 1986, Queixas. É moda boa, é moda ajeitada aqui na nossa Manhã Sertaneja. Agora 5:20. Bom dia.

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0: 5:30, junho e julho, filho pródigo Luiz Gonzaga de Fiapavi, Chitãozinho e Xororó, queixas, fechando por aqui mais um bloco musical da nossa Manhã do Sertão, que vai até às 7 horas, vamos tocando muita moda boa, né, aqui na nossa manhã de terça, manhã de 30 de junho de 2026, tô em Resende Transportes, conferindo aí a hora certa para você, 5:30.
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0: Hora certa para você, 5 horas 36 minutos.
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0: De volta aqui na nossa madrugada sertaneja, de volta aqui no nosso Sertão Atividade, nosso despertador da cidade. Vamos junto, né? Até às 7 horas da manhã, vamos tocando só moda boa aqui na nossa manhã de terça-feira, 5h36. Deixa eu mandar abraço aí pra Dilma, tá lá no Simão da Cunha, já tá na sintonia da nossa programação. Bom dia, meu bom dia vai aí pro Vicente Radiadores, pra Marcileia e toda a família. Abraço, abraço aí pro Geraldo Barbosa da Batur Turismo, Fatinha, o Lucas, Helena, o Gabriel. Muito bom dia para vocês aí, pessoal da Batur, né, os funcionários também recebendo aí o nosso bom dia, viu? 5h36.
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0: homem do campo.
1: O nosso bom dia aí pra todas as comunidades rurais, pessoal que tá aí na zona rural, tá tirando aquele leitinho gostoso, tá aí no curral, tá ouvindo a nossa programação sertaneja. Bom dia, viu? Bom trabalho pra você que tá na fazenda, pra você que tá no sítio, tá na chácara, tá recebendo aí o nosso abraço, tá recebendo aí o nosso bom dia, né? 5 horas 37 minutos.

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1: Hora certa para você, 5 horas 48 minutos, na nossa programação do Sertão Atividade, Teodoro e Sampaio, Espora do Amor, César e Paulinho, Pés Descalços, Nilson e Nelson, Coração de Vitela. Fechando por aqui mais uma sequência da nossa programação. Vamos junto, né? Vamos tocando muita moda boa até às 7 horas da manhã. Olha só, gente, a Associação dos Donatários do bairro Renato Azeredo convida todos os associados e suas famílias para uma importante reunião que acontecerá no dia 11 de julho, sábado, às 10 horas da manhã, no Salão Paroquial de Abaeté. Durante o encontro, serão apresentadas aí informações atualizadas sobre o andamento e a evolução do processo de entrega dos lotes, além de esclarecimentos e orientações importantes para todos aí os beneficiários, né? Também estarão presentes autoridades convidadas para acompanhar e apoiar aí esse momento tão importante para a comunidade. Sua participação faz toda a diferença. Compareça, tire aí suas dúvidas e acompanhe de perto aí os trabalhos e os avanços finais aí desse trabalho, né? Será dia 11 de julho de 2026, 10 horas da manhã, no Salão Paroquial. Contamos aí com a sua presença. Fica aí o convite da Associação dos Donatários do bairro Renato Azeredo. 5 horas 49 minutos. E vamos seguindo a nossa programação sertaneja, vamos seguindo aqui o nosso Sertão Atividade. O Zé Lúcio do DR está participando, está mandando abraço aí para o Zé Maria Julião. Bom dia, Zé Maria, grande abraço para o senhor aí, viu? Abraço aí para a dona Terezinha, meu bom dia, e o bom dia do Zé Lúcio vai também aí para o Eduardo lá do Ferro Velho Santa Joana d'Arc. Tá na sintonia também, né, Eduardo? Abraço pra você, o Zé Lúcio do DR. Manda um bom dia pra você aí, viu? 5h50. Deixa eu mandar um bom dia também aí. No bairro São João, um abraço aí pro Nenê. Já tá acompanhando a nossa programação lá no Santa Terezinha, o Vicente. E a dona Maria Rosa, né? Bom dia pra vocês aí. Já tomou o cafezinho aí, né, Vicente? Bom dia pro senhor, bom dia aí pra dona Maria Rosa. Nosso abraço aí no Santa Terezinha. O Wildeu do Carrinho tá na sintonia. Bom dia. Meu bom dia também vai aí pro Edmar.

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0: Que canção linda, né? Essa aí na voz de Jorge Luiz e Fernando Riozinho, foi indicação da Eliana Machado. Tá na sintonia. Bom dia, Osmani Manito, festa de agosto, também aqui no nosso programa Sertão Atividade. Abraço aí pra Lara e pro Fabinho, estão lá na padaria Sabor de Minas, lá no bairro São Pedro. Já estão na sintonia, né, Lara? Bom dia pra você, bom dia pro Fabinho, aí no bairro São Pedro, padaria Sabor de Minas. Nosso abraço pra vocês aí, viu? Obrigado aí pela audiência, pessoal. Já servindo lá o cafezinho, viu, gente? Pode dar uma passadinha lá, bem próximo ali da quadra da escola. Então passa lá, Lara e o Fabinho já estão lá prontinhos para atender vocês, viu? Obrigado aí pela audiência. 6 em ponto, com mais 20 segundos. Tá chegando aí a oração da manhã. Deixa eu mandar um abraço lá pro Cleiton, que tá lá em Brasília. O Cleiton também tá acompanhando a nossa programação sertaneja. Alô, Cleiton, aquele abraço. Deus abençoe você, sua família, todos aí em Brasília, ouvindo a nossa programação. Um abraço. Obrigado aí pela audiência. 6:50, 50 segundos, direto para Curitiba, hora da oração da manhã.
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3: Bom dia, meus irmãos e irmãs, que a paz esteja com você. Você é de Jesus, viu? Rezando pelos doentes e aqui lembrando que também a dependência química é uma doença. Em nome do Pai, do Filho, do Espírito Santo. Amém. Senhor Jesus, que dissestes ter vindo para trazer vida em plenitude. Obrigado, Senhor, pelo dom da vida. E no início deste dia te louvo e agradeço, Senhor. Mas nossa vida, Senhor, é marcada com muitos sinais de morte. Por isso, no início desta manhã queremos pedir, livra-nos, Senhor, de toda e qualquer dependência que possamos ter. Livra-nos, Senhor, da dependência do alcoolismo. Livra-nos, Senhor, da dependência do tabagismo. Livra-nos, Senhor, da dependência das drogas. E neste momento, coloque a sua vida, mas o nome de alguém que você sabe que precisa deste livramento, que precisa desta libertação. Senhor, nós colocamos este pedido no início do dia. Afastai para longe de nós e desta pessoa cujo nome rezamos todo perigo de recaída. Reveste, Senhor, com tua armadura. Impede, Senhor, que o mal se instale. Tire a dependência. Tire a compulsão no beber, no fumar, no se drogar. Liberta, Senhor, destas amarras. Senhor Jesus, que tudo pode, cujo poder é infinito, por intercessão de Nossa Senhora, dai-nos a graça desta libertação. E então, Senhor, te glorificaremos como fruto deste Pai Nosso. Dai-nos um dia de paz, de serenidade e de liberdade interior. Pai Nosso, que estais no céu, santificado seja o vosso nome, venha a nós o vosso reino, seja feita a vossa vontade assim na terra como no céu. O pão nosso de cada dia nos dai hoje, perdoai as nossas ofensas, assim como nós perdoamos a quem nos tem ofendido, e não nos deixeis cair em tentação, mas livrai-nos do mal. Amém. Um dia abençoado para todos.
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0: Hora certa para você, 6:10, de volta aqui na nossa programação do Sertão. Atividade é o nosso despertador da cidade. Vamos até às 7, 6:10.

E um bom dia para você que está acordando agora, para você que está ligando o Rádio na Atividade Sertaneja, seja muito bem-vindo aqui na programação do Sertão Atividade. Bom dia para você que está tomando aí o cafezinho, está preparando aí para o trabalho, já está no trabalho. Uma terça-feira abençoada para todos nós, né? O nosso bom dia aí para o Daniel Brabinho, está lá na Fazenda Bicoé. Tá lá na sintonia, mandou usar pra gente aqui, ó. Tá frio aqui na Fazenda Bicoé. O Daniel tá falando que tá gelado lá na Fazenda Bicoé, né? Tá muito frio, ó. Mas vamos lá, né? Vamos esquentando por aqui no nosso Sertão Atividade, né, Brabinho? Bom dia pra você, bom dia pro Fit, bom dia pra Isabel. Vamos ver aqui a temperatura, tá frio mesmo, viu, gente? Essa manhã de terça-feira amanheceu fria mesmo, viu? Neste momento aqui a temperatura tá marcando aqui 13 graus, viu? Aquela sensação térmica aí de 12 graus. Então é nessa faixa aí mesmo, 13 para 12 graus aí neste momento em Abaeté. Tá frio, Daniel Brabim tá falando. Aqui na Fazenda Bicoé tá gelado. Grande abraço para vocês aí, viu, Daniel? Obrigado aí pela audiência. Bom dia aí para Gislene, tá na sintonia também da nossa programação sertaneja. Alô, Gislene, abraço para você, Deus abençoe sempre, bom trabalho. Obrigado aí pela companhia, tá dizendo também aqui, ó, tá frio. A Gislene tá lá na clínica SEMO, né? Tá ouvindo a nossa programação, já tá no trabalho lá na clínica SEMO. Nosso bom dia para vocês aí, obrigado pela sintonia. Vamos fazer aquele cafezinho caprichado aí, Gislene, para esquentar o peito aí, ó. Manda uma copada no peito aí que você vai esquentar, viu? Mas não queima o beijo não, viu, Gislene? Grande abraço pra você, viu? Bom dia, nosso abraço aí na clínica SEMO. Pessoal na sintonia da nossa programação. Obrigado pela participação. O meu bom dia aí pro Rogério Titeia, também tá acompanhando a nossa programação, tá lá no bairro dos Neres, a Janaína e a Thaís, aquele abraço. O Adão tá ouvindo a nossa programação, bom dia. O Aguimar tá em Nova Serrana, alô Aguimar, a Ângela e o Aguimar Júnior, bom dia para vocês aí em Nova Serrana. Obrigado aí pela audiência, obrigado também pela companhia. Vamos seguindo aqui a nossa programação, deixa eu ver aqui mais uma participação. Paulo Henrique, no Bernardo Soares de Faria. Bom dia, e vamos pedir ao Padre Zezinho que interceda por nós e peça a Deus para abençoar todas as famílias brasileiras.

Tá todo mundo abençoado nesta manhã de terça-feira. Vamos seguindo a nossa programação sertaneja, vamos seguindo o nosso sertão. Atividade ao despertador da cidade até às 7 da manhã. Música.

vamos seguindo nosso sertão, atividade, nosso despertador da cidade. Vamos abrir mais uma sequência, o Pagode do Quatro, com Jeca e Juca da Viola, aqui na nossa programação. Bom dia, 6h14.

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1: Hora certa para você, 6 horas 23 minutos. Teve moda boa, né? Aqui na nossa programação do Sertão Atividade. Jacó e Jacozinho, Caboclinha, Teixeirinha, Motorista Brasileiro, Jeca e Juca da Viola, Pagode do 4. Para fechar por aqui mais um bloco musical da nossa programação, é o nosso Sertão Atividade, é o Despertador da Cidade. Vamos até às 7, né? Vamos tocando muita moda boa. 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E vamos de abraços aqui na nossa programação sertaneja. Um bom dia aí pro Geraldo e pra Mônica. Estão lá na Fazenda Salto da Onça, em Santa Cruz. Já estão na sintonia. Bom dia, Geraldo. Bom dia, Mônica. Aí no Salto da Onça, em Santa Cruz. Aquele abraço. Meu bom dia pra Jussara. Bom dia pro Davi. Também estão acompanhando. O Aguinaldo Carpinteiro. Manda abraço pra todo o pessoal. Um abaitezinho. E pra todos lá em Nova Serrana, né? Galerinha bacana lá, família do Aguinaldo. Bom dia pra vocês em Nova Serrana. Obrigado aí pela audiência. Meu bom dia vai aí pro João da Fiota, também tá na sintonia. Abraço, abraço pra você, viu, João? Obrigado aí pela audiência. Já tomou o cafezinho aí, João? Tomando aquele café caprichado aí, ouvindo uns modão aqui no sertão? Coisa boa, né? Maravilha a gente acordar, já ligar o radinho na atividade sertaneja e vamos junto, né? Eu de cá, você de lá, um fazendo companhia pro outro e a gente vai tocando só moda boa, não é isso? 6h25, a dona de casa já preparou aquele cafezinho caprichado. Dona de casa já tá despachando, já despachou, na verdade, aí o maridão pro trabalho, né? Já tá despertando a criançada aí pra ir pra escola. A dona de casa aí já colocando aí o cafezinho na mesa pra criançada aí ir pra escola, né? Mais um dia de aula aí. Então a dona de casa merece aí o nosso abraço e a criançada também merece o nosso bom dia. Bom dia, criança!
2: Bom dia!
1: Agora sim, a criançada tá lá tomando um cafezinho ouvindo o tio Roney, né? Coisa boa, Jesus abençoe cada uma de nossas crianças. 6h26.
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1: Ah, falando com ele, é o seu amigo de todas as manhãs aqui na atividade sertaneja. O Arley tá participando comigo também, tá mandando uma música que oferece uma música pra Dene, que tá numa sintonia. Alô, Arley. Alô, Dene, bom dia pra vocês aí. Obrigado pela audiência e pela participação, viu, Arley? Deus abençoe vocês aí, família toda. Pediu aqui, ó, Mato Grosso e Matias. A gente toca agora. É moda boa, é moda ajeitada, é moda chonada no sertão. Aumenta o volume, viu, Arley? Aumenta que a moda é boa. Alô, Dene, abraço.

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1: Olha, a hora, gente, 6 horas 36 minutos, de volta aqui na nossa programação sertaneja, aqui no nosso Sertão Atividade. E a hora de falar de Copa do Mundo, né? Foi no sufoco, foi na raça, foi nos acréscimos, mas o Brasil passou, né? O Brasil classificou, está nas oitavas de final. Hora de falar de Copa do Mundo, hora de falar de boletim informativo.
2: Brasil!
1: E ontem tivemos jogos, né, além do Brasil, tivemos mais jogos ontem válido pela segunda fase. Alemanha e Paraguai empataram em 1-1 nos pênaltis. A seleção paraguaia levou a melhor, viu? A seleção sul-americana eliminou aí a poderosa Alemanha. Final, placar final aí nos pênaltis, Paraguai 4, Alemanha 3. O Paraguai agora aguarda o vencedor do confronto de França e Suécia, né, para sair aí o adversário da seleção paraguaia. No segundo jogo ontem também, né, pela segunda rodada, a seleção de Marrocos empatou com a Holanda no tempo normal em 1-1, e nos pênaltis a seleção marroquina levou a melhor, viu? Eliminou a Holanda por 3-2 nos pênaltis. Então Marrocos agora vai enfrentar aí a seleção do Canadá, que já havia se classificado, né? Esses foram os jogos de ontem, além de Brasil, claro, que a gente vai falar daqui a pouco. Hoje teremos mais jogos, válido aí pela segunda rodada. A Costa do Marfim enfrenta a seleção da Noruega, e atenção aí, ó, todo mundo de olho nesse jogo, né? Desse jogo aí, sai aí o adversário do Brasil. Então hoje às 14 horas, Costa do Marfim e Noruega, saindo aí o adversário da seleção brasileira, né? Também hoje às 18 horas, França e Suécia vão se enfrentar, e às 22 horas, México e seleção do Equador também se enfrentam aí na segunda rodada. É o mata-mata da Copa do Mundo, né? O Brasil se classificou, o Brasil venceu a seleção japonesa por 2-1, Brasil está nas oitavas de final, depois aí de um primeiro tempo abaixo das expectativas e marcado aí por erros na saída de bola. A equipe comandada por Carlo Ancelotti mostrou aí poder de reação, virou sobre o Japão por 2-1 e manteve vivo o sonho do hexacampeonato, né? Sano chegou a abrir o placar no primeiro tempo para os japoneses, contudo Casemiro empatou logo no início da etapa final, e Gabriel Martinelli, já nos acréscimos lá na Bacia das Almas, né, no apagar das luzes, decretou a virada e a classificação brasileira no Mundial. Agora o Brasil espera aí o vencedor de Costa do Marfim e Noruega, esse jogo hoje às 14 horas, para saber aí quem enfrenta nas oitavas de final da Copa do Mundo. Jogo aí que será no próximo domingo. Então dia 5 aí, próximo domingo, haverá o jogo aí das oitavas de final, Brasil e Costa do Marfim ou Noruega, esse jogo acontecendo hoje. Então o Brasil tá lá, né? Estamos garantidos. Pelo menos aí já estamos nas oitavas de final, já estamos caminhando aí pra gente, quem sabe, né? Quem sabe aí o sonho do Hexa possa se concretizar, né? Tomara aí que a gente consiga aí esse título aí, já estamos na fila, né? Desde 2002 aí, já são 24 anos que a seleção brasileira tá na fila. Quem sabe será agora em 2026, hein? Vamos estar na torcida sempre, né?
2: Brasil!
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1: E vamos seguindo nosso Sertão Atividade, vamos seguindo aqui a nossa Manhã Sertaneja, vamos junto, né, até às 7 da manhã. Olha só, gente, a Associação dos Donatários do bairro Renato Azeredo convida todos os associados e suas famílias para uma importante reunião que acontecerá no dia 11 de julho, sábado, às 10 horas da manhã, no Salão Paroquial de Abaeté. Durante aí o encontro serão apresentadas informações atualizadas sobre o andamento e a evolução do processo de entrega dos lotes, né? Além de esclarecimentos e orientações importantes para todos os beneficiários. Também estarão presentes autoridades convidadas para acompanhar e apoiar esse momento tão importante para a comunidade. Sua participação faz toda a diferença. Compareça, tire aí suas dúvidas e acompanhe de perto os avanços finais desse trabalho. Será dia 11 de julho, às 10 da manhã, no Salão Paroquial. Contamos aí com a sua presença. Fica aí o convite da Associação dos Donatários do bairro Renato Azeredo. 6 horas 40 minutos. Vamos seguindo aqui a nossa programação sertaneja, vamos seguindo aqui o nosso Sertão Atividade. Deixa eu mandar um abraço aí no terminal rodoviário. O Amador está na lanchonete da rodoviária. Bom dia, bom trabalho para você, viu, Amador? Obrigado aí pela audiência de todas as manhãs. Meu bom dia também vai aí para o Jacinto do DR. Está acompanhando a nossa programação. Já tomando um cafezinho aí, né, Jacinto? Abraço para você, viu? Obrigado também pela companhia.
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1: Aqui o sistema é bruto, viu? Nós não é fraco não, né? Nós só toca moda boa, contando claro com a sua participação. Ouro Negro e Dorivan, chega pra cantar pra gente. Agora 6h41 na Atividade Sertaneja. Hora certa pra você, viu? Vamos perder o trem não, né, gente? Mineiro não perde o trem. 6h41, tô em Resende Transportes. E a hora certa, bom dia!

Na nossa programação do Sertão, atividade Valderi e Misael, Olho de Vidro de Paulo e Paulino, Garça Branca, Ouro Negro e Dorivan, Prega em Minega. Fechando mais um bloco musical da nossa programação, Tarcísio tá lá no Santo Antônio, Tarcísio tá lá na sintonia, né? A Lia, a Grazi, a Bruna, o Davi, o Matheus, a Cristiane, muito bom dia para vocês aí no Santo Antônio. Obrigado aí pela audiência, ótima manhã. Abraço também aí no bar do Paulo, né, pessoal? Já tá tomando aí o cafezinho. Alô, Paulo. Abraço, bom dia também para Lia, todo o pessoal aí, obrigado pela audiência aí, viu? Ótima manhã para todos aí. Aí no bar do Zé do Burro, também já tá sintonizado, o Burro já tá lá tomando um cafezinho também, né, Burro? Bom dia para você, bom dia para Luísa, Gilberto, Cauã, família toda, nosso abraço para vocês aí, viu? O bar do Taquinho também acompanha a nossa programação, bom dia. E bom dia aí pro Rogério, loja de rações, Bem TV, alô Rogério. Abraço para você, já de portas abertas, viu gente? A loja de rações Bem TV. Aquele abraço aí pro Rogério e toda a equipe. Obrigado pela audiência. O Helder lá dos Supermercados BH também tá acompanhando a nossa programação sertaneja. Bom dia, Helder. Bom dia pra Mara. E bom dia também aí pro Vicente Roleta, né? O nosso abraço. O Marcinho Neri, do Armarinho Neri. Abraço para você, Marcinho. Abraço, Leila. Bom dia. Tô em Resende Transportes e a hora certa, 9 faltando para 7. Tá na hora de ir embora.

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1: Agora faltando 8 minutos para 7 horas da manhã, a gente deixa abraços finais aqui na nossa programação sertaneja, Casa de Carnes Boi Nobre. Alô Wellington, abraço, né, o Pendão, o Jefferson, o Elminho, todo o pessoal aí da Casa de Carnes Boi Nobre ouvindo a nossa programação. Bom dia para vocês aí, a Lourdes, né, também, daqui a pouquinho já tá por aí. Aquele abraço para vocês e bom trabalho. E bom dia também para o Cecel, para o Marcelo, para a Fabiana, Luiz Henrique, o Fabrício aí na Casa de Carnes Frescarne. Alô Cecel, abraço. Bom dia, Rony Rangel, vai fechar a nossa programação de hoje. Valeu, gente. Tô indo nessa para voltar amanhã, viu, bem cedinho, às 5 da madruga, com mais uma super edição do Sertão Ativo. Deixa eu mandar um abraço final aqui pro tio Roberto, né, que tá lá em Brasília. Não perde a nossa programação. Bom dia, tio Roberto, aí em Brasília. Aquele abraço. Agora sim, a gente tá indo para voltar amanhã. Grande abraço a todos e que no dia de hoje cada um de nós sejamos portadores de boas notícias. Tenham todos um bom dia, uma terça-feira abençoada e vamos embora, porque Rony Rangel já tá fechando a porteira. Bom dia.

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Por trás da fama. Quando olhamos para as luzes cinematográficas, acreditamos que o sucesso se resume aos aplausos, aos prêmios da Academia.

astronomia e as cifras astronômicas. Desconhecemos o que existe por trás da fama, do tapete vermelho, visitado tantas vezes. Tragédias domésticas, dores profundas, doenças insidiosas. É nessas oportunidades que se revela o heroísmo, a dedicação, a renúncia de atores que passamos a admirar muito além da sua atuação. Um desses aplaudidos e premiados atores, quando sua carreira começava a decolar em direção ao estrelato mundial, sofreu um abalo familiar. Uma de suas irmãs recebeu o diagnóstico de leucemia. Seu amor o fez se decidir por vender sua própria casa para residir mais perto dela, focando integralmente em sua assistência e necessidades diárias. Por quase 10 anos, ele colocou em pausa diversas oportunidades profissionais para ser a rocha sobre a qual sua irmã poderia se apoiar em seu processo de cura. Ele lhe foi o provedor financeiro, também aquele que lhe preparava cada refeição, administrava os medicamentos com precisão e, acima de tudo, fazia-lhe companhia. Ao descrever o papel dele em sua vida, a irmã o descreveu como seu príncipe, destacando que ele ouvia cada palavra sua com atenção, valorizando cada vírgula de seu desabafo. Contudo, ele não se limitou ao círculo familiar. Doou 70% dos seus ganhos com um longa de sucesso, uma quantia que superou os US$45 milhões, para financiar a pesquisa contra a leucemia. Igualmente, para apoiar o tratamento de pessoas que enfrentavam a mesma batalha de sua irmã. O que torna esse ato ainda mais sublime é ter sido realizado sob um manto do anonimato. Ele não buscou as manchetes, não convocou coletivas de imprensa, nem permitiu que seu nome fosse associado à doação por muitos anos. A notícia só viria a público muito tempo depois. Ele agiu conforme o ensinamento de que a verdadeira caridade é aquela que não espera reconhecimento, movida apenas pela empatia sincera com o sofrimento alheio. Atitudes como essa nos dizem que a maior obra de arte que podemos construir é a nossa própria dignidade. A fama é passageira. Rapidamente transita de um para outro foco, bastando que algo mais extraordinário se apresente. Mas o amor ao próximo e a renúncia em favor da vida são tesouros que as traças não corroem e o tempo não apaga. A gratidão de quem recebeu carinho e cuidados durante os desafios da enfermidade, de quem encontrou ouvidos atentos, ali escutar os lamentos nas noites doloridas, jamais perece. E todos os beneficiados pelo resultado de pesquisas empreendidas graças à generosidade de um doador, com certeza erguem sua prece aos céus, pedindo bênçãos para quem elegeu o próximo como seu beneficiado. A mão esquerda pode não saber o que a direita ofereceu. Contudo, vidas que prosseguem jamais poderão esquecer quem se transformou em seu herói, longe das câmeras, mas bem perto do coração. Nós o conhecemos como Kenny Reeves.

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Começando, gente boa, essa manhã maravilhosa de terça-feira e a gente começa como, hein? De bem com a vida, feliz e contente, afinal, com Deus na frente sempre, né? Eu quero desejar pra você é um bom dia com muita alegria e dizer que é um prazer enorme estar aqui, claro, e poder dividir essas horas de muitas alegrias, né? Na programação da Sertaneja do Brasil. Hoje, dia 30 de junho do ano de 2026 e a hora certa nessa manhã já são 7 horas e 8 minutos, né? O meu muito obrigado vai para cada um de vocês, né, que estão aí do outro lado ouvindo o nosso programa e já me fazendo essa companhia mais do que especial através das ondas sonoras do Rádio FM. Muito obrigado, tá? Pelo bom gosto de estar aí do outro lado, nos ouvindo, né? Como de costume, sempre por dentro, né, do que há de melhor na programação da Atividade Sertaneja. E para a gente poder iniciar bem demais o programa, tá liberado os nossos meios de comunicações no qual vocês poderão ligar e participar do programa 37998208726 ou pelo 999379280. A primeira canção de hoje fica por conta de Cleiton e Romário. Amor não é jogo de azar, separa, namora e me bate, me xinga. Bom dia pra todo mundo, uma boa terça pra todos nós.

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14: E a hora certinha para vocês, agora 7h34. Tô de volta, abrindo sequência ao som de Nayara Azevedo e Felipe Rodrigo, o bonzinho que traz.

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13: 7:57.
14: O Guilherme no Pelotão.

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4: 8:43.

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6: As eleições estão chegando e com ela, muitos políticos envolvidos em escândalos, em corrupções. O Circo Brasil continua com seus espetáculos podres. É o nosso tema de hoje. Abraço, meu amigo. Abraço, minha amiga. Estou chegando em rede. Hoje é terça-feira, dia 30 de junho. Já vamos virar o meio do ano, hein? Você me ouve através da Rádio Terra, de Guarda dos Ferreiros, na Expresso de Campos Altos, Veredas Lagoa da Prata, Rádio Cidade Bom Despacho, Multi FM, Dores do Indaiá, Rádio Terra da cidade Pompéu e na cidade Abaeté, a Rádio Atividade Sertaneja. E a nossa seleção brasileira ontem, alô torcedor, alô torcedora, vencemos o Japão. Começamos perdendo o jogo. Nesse momento, muita gente infartando no Brasil. E depois, no segundo tempo,

0: de pressão com o futebol brasileiro, que é bem melhor do que o japonês. Virou o jogo. E na próxima parada vai ser domingo, mais um desafio para nossa seleção brasileira. Eu estava pegando alguns arquivos aqui de ouvintes, de mensagens. De vez em quando a gente tem que dar uma limpada. Eu estava vendo aqui, assim como a Copasa, onde presta serviço, a CEMIG, a empresa Vivo também é campeã em reclamações. É impressionante o que chega de reclamação com relação a essa empresa de telefonia, ou seja, o cliente paga e ainda é prejudicado. Cada vez mais próximas as eleições no Brasil, agora no mês de outubro, e as eleições continuam contaminadas de escândalos, corrupções, os podres dos políticos. Eu nunca vi tanto peixe grande, tanto político de know-how envolvidos em corrupções. É no Senado, é na Câmara dos Deputados. E com isso, o povo mais decepcionado, o povo mais descrente, quando você conversa com o cidadão, com a cidadã, sobre a política no Brasil, o negócio está de um jeito que realmente está difícil, viu? Eu estava vendo aqui algumas reportagens, por exemplo, do Davi Alcolumbre, que é presidente do Senado, o Ciro Nogueira, senador da República, o pré-candidato à presidência da República, o senador Flávio Bolsonaro, o homem de confiança do presidente Lula, o senador Jacques Wagner. São nomes da prateleira de cima da política no Brasil e estão aí com seus nomes envolvidos na Polícia Federal. Cada dia é um negócio. A gente vai até perdendo no tempo. Cada dia é uma operação da Polícia Federal. Vai numa casa de um, vai na casa de outro. O negócio está descambado, vamos dizer assim, na palavra popular. Recentemente eu falei isso aqui: olha, CPMI dos aposentados, vamos ficar de olho. Senador Carlos Viana, não deixe eles virar a mesa aí não, senador. A CPMI dos aposentados, do roubo, eu não chamo de roubo, é roubo, porque todos que fizeram isso são ladrões. Ladrões. A CPMI foi obstruída por poderosos. Quando chegou aí até peixe grande, aí o negócio descambou. O cara ia depor lá na CPMI e chegava com habeas corpus debaixo do braço, para não falar nada, para ficar em silêncio. Quem deu? O Supremo Tribunal Federal, que devia fazer o contrário. Devia ir lá participar da CPMI para colocar esse povo na cadeia. Não. Tinha aí bandido, protegido, para não falar nada. Vocês estão animados com a política do Brasil? Me conte aí. Mande sua mensagem no 373261. É o telefone zap da nossa central de jornalismo. Ou me siga lá no @ Vilmar Pereira Esporte. Eu estou exagerando em pensar assim na nossa política? Eu estou falando da política podre. Tem a política boa, já elogiei aqui. Vocês acham que eu estou exagerando, falando groselha? Ou você pensa igual eu? Um abraço, eu volto amanhã.
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22: E a hora certinha, 9 horas agora e 16 minutos. De volta ao som de João Bosco e Vinícius e Gustavo Lima, 25 horas. O Kiko, da Central da Sorte, tá na sintonia comigo. Bom dia especial pra você aí, tamo junto.

0: E o grande som de João Neto e Frederico e Panda, com Mariana Fagundes, toca aquela. Na programação, Ana Castela, Se a Casa Cair, com a participação de Teodoro e Sampaio. Rolou também na programação, canção de João Bosco e Vinícius e Gustavo Lima, 25 horas. A hora certa na programação, 9h24. Tá na atividade, tá bom demais, né? A Jussara tá ouvindo o programa nessa manhã, participando comigo, mandou aqui, ó: que sejam infinitas as bênçãos de Deus sobre nós. Bom dia. Amém, Jussara. Que assim seja, tá? Valeu pela sua companhia e pela sua participação nessa manhã. Amigo, toca a música do Chapeludo pra alguém aí? Cê tá doido, motorista! Valeu demais pela indicação, tá? Já vou preparar essa música aqui, tamo junto. A Geralda tá ouvindo o programa nessa manhã e mandou pra mim aqui, ó: bom dia, atividade, bom dia, meu amigo Rian, abençoado dia pra todos nós. Manda um abraço para todos os ouvintes e quero que você mande um abraço para o Maicon Aleph. Obrigado, Geralda, do bairro São João, pela sua companhia nessa manhã. Os meus bons amigos estão acompanhando o programa lá na Infinity Som, né? E acessórios, abraço aí pro Juninho, tem alusão também pro Ricardinho Gordão do Palio, o cara que o chicote estrala, né? Abraço pra vocês aí, tudo de bom, tá? 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Tamo junto. Na linha para falar comigo, nosso parceiro Tarcísio, da Assembleia Legislativa em Belo Horizonte. Fala comigo, Tarcísio. Bom dia.
1: Bom dia, meu amigo Rian Rocha, bom dia a todo mundo ligado no Show da Manhã da Atividade Sertaneja, que estamos falando para Baeté e toda a região central, como sempre, em mais uma manhã de informação aqui direto da capital. Hoje, terça-feira, 30 de junho, e o que nós temos de informação é que Data busca conscientizar sobre a prevenção, diagnóstico precoce e tratamento do diabetes. Celebrada em 26 de junho, Dia Nacional da Doença, marca também a criação da Associação Brasileira de Diabetes. A mobilização ganhou o apoio da Assembleia com a iluminação especial da fachada do Palácio da Inconfidência até hoje, dia 30, na cor azul, símbolo da campanha. Luiz Felipe Balona.
2: O diabetes mellitus é uma doença crônica marcada pela produção insuficiente ou má absorção de insulina, hormônio que controla a glicose no sangue. As formas mais comuns da doença são o diabetes tipo 1, o tipo 2 e o diabetes gestacional. Quando não controlada adequadamente, a doença pode causar problemas no coração, nos rins e nos olhos e afetar a qualidade de vida do paciente. No Brasil, a estimativa é que mais de 16 milhões e 600 mil adultos convivam com a doença, o que coloca o país entre os de maior número de casos no mundo. O diabetes tipo 2 representa mais de 90% dos diagnósticos e está associado, entre outros fatores, ao envelhecimento da população, ao sedentarismo, ao sobrepeso e à obesidade. Segundo as autoridades do setor, o cenário reforça a necessidade de ampliar ações de conscientização, prevenção e promoção da saúde, bem como fortalecer políticas públicas voltadas ao diagnóstico precoce, ao tratamento adequado e à assistência integral das pessoas com diabetes. Para reforçar essa mobilização, a fachada do Palácio da Inconfidência e do Espaço Democrático José Aparecido de Oliveira recebem iluminação azul, cor símbolo da prevenção ao diabetes até esta terça-feira, 30 de junho. Direito do consumidor.
1: Olha, a venda casada é uma prática ilegal, mas ainda recorrente em alguns setores como bancos, conforme queixas registradas nos órgãos de defesa do consumidor. O coordenador do PROCON Assembleia, Marcelo Barbosa, reforça que a prática deve ser denunciada.
3: A nossa orientação aos consumidores que forem constrangidos com essas exigências é no sentido de que eles entrem em contato com a ouvidoria do banco e também com o Banco Central do Brasil. Não sendo resolvido o problema, ele pode procurar o PROCON do seu município e até mesmo o Poder Judiciário.
1: A entrevista completa do coordenador do PROCON Assembleia está em almg.gov.br/rádio. Da Assembleia Legislativa em Belo Horizonte, Tarcísio Duarte falando aí para a atividade sertaneja de Baeté e, claro, né, nosso querido amigo de todos os dias, Rian Rocha. Valeu, Rian! Um abraço para você e todo mundo ligado na super programação. Tudo de bom, ótima terça e até amanhã.
0: Valeu, Tarcísio, muito obrigado pela sua participação. A hora certa agora no programa, 9:30. Bora curtir mais uma música antes do intervalo.

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0: Programação Hugo e Guilherme. Grupo Menos é Mais, Ele e Ela Só Se Vive Uma Vez. Rolou por aqui também Felipe Rodrigo Namorando Um Talvez, Vitor Hugo e Alexandre Farra, Pinga Foguete, Balada Louca, né? Ah, tá na atividade, tá bom demais. 5 minutinhos apenas, né? Faltando pro término de mais uma edição do nosso programa Show da Manhã. Eu tô aqui agora pra agradecer, né, o carinho da audiência de cada um de vocês que estão aí do outro lado ouvindo o programa em grande estilo e em alto som, né? O Divino Balaeiro, a Ângela, toda a turma lá no galpão acompanhando a gente como de costume. A minha gratidão é enorme por cada ouvinte que eu tenho aqui no programa Show da Manhã, tá? Que Deus continue nos abençoando, né? Nos dando muita força, muita saúde, muita sabedoria para que possamos seguir firme todos os dias e, claro, em busca dos nossos objetivos. Pra gente encerrar o programa de hoje, tem Cleiton e Romário, Dedo Cruzado. Gente, fiquem todos com Deus e até amanhã, se Deus quiser.
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0: 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Louvado seja nosso Senhor Jesus Cristo, para sempre seja louvado, queridos filhos e filhas. Hoje, o último dia do mês de junho, mês do Sagrado Coração de Jesus, último dia, hoje, terça-feira de Jesus das Santas Chagas, eu ofereço a todos os líderes mensageiros, a todas as famílias que recebem a capelinha das Santas Chagas, os que rezam o terço das Santas Chagas, é um programa que ofereço a todos. Filhos queridos, é terça-feira e nós estamos no segundo dia da novena de São Bento. São Bento, livrai-nos do mal, livrai-nos do inimigo. Beba teu próprio veneno, ó infeliz do diabo. É isso mesmo, gente. Os sacristãos estão dando risada, mas é essa oração mesmo. Fica com as tuas coisas ruins, eu não vou beber disso, não. Quero saudar a todos, saudar você pela Rádio Evangelizar, de onde tudo começa, as rádios irmãs, cujos nomes cito neste momento. 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Amém. Naquele tempo, Jesus entrou na barca e seus discípulos o acompanharam. E eis que houve uma grande tempestade. Uma grande tempestade no mar, de modo que a barca estava sendo coberta pelas ondas. Jesus, porém, dormia. Os discípulos aproximaram-se e acordaram, dizendo: Senhor, salva-nos, estamos perecendo. Entre na cena, no meio das águas profundas, uma forte tempestade. E eles ficaram com medo e gritaram: Senhor, salva-nos, estamos perecendo. Jesus respondeu: Por que tendes tanto medo, homens fracos na fé? Então, levantando-se, ameaçou os ventos e o mar, e fez-se uma grande calmaria. Os homens ficaram admirados e diziam: Quem é esse homem que até os ventos e o mar lhe obedecem? Senhor, nós também vivemos uma vida, uma travessia. Nossa vida é uma travessia. Estamos no barco. E que bom saber que estás conosco, Senhor. Mas às vezes, nós também somos tomados pelo medo. É, o medo. E parece que tudo vai acabar, que vamos naufragar, que não teremos forças para vencer as grandes ondas, nem os ventos contrários. Senhor, neste momento, levanta-te, Senhor. Senhor, salva-nos. Estamos perecendo. Hoje, qual a tempestade que está na tua vida? Vencerei, eu vencerei. As aflições superarei. Deus provê, Deus sempre proverá. Então, faça esse momento de oração. Senhor, isto é uma oração, é uma súplica, é um grito. Salva-nos, pois estamos perecendo. O que na tua vida está parecendo perecer? Tua família, teu trabalho, o teu casamento, a tua saúde. Senhor, minha saúde está perecendo, meu casamento está perecendo, meu trabalho está perecendo, eu labuto, mas não consigo juntar nada. Estou perecendo, Senhor, as dívidas estão me sufocando, ventos estão contrários, mas o Senhor é minha rocha. Vai rezando, filho. Vai mergulhando nesse evangelho. Vai mergulhando nessa música. Não temas. E cante comigo, aumenta o volume do som. Não seja de pouca fé. Como diz o texto, Jesus disse: porque sois, porque tendes medo? Porque sois homens tão fracos na fé? Por que que você está sendo uma mulher tão fraca na fé? Por que desespero? Deus está com você. Eles não se davam conta. Jesus estava no barco. Dormia, mas estava no barco. O Senhor está no barco da minha vida. O Senhor está no barco da tua vida. Vai, povo de Deus. O nosso hino. Que coisa linda, gente. Eu tenho memórias afetivas demais deste momento. E é um clamor. Eu vencerei. A palavra do Senhor é uma resposta para nós. Deus provê. A frase que fica hoje é fortíssima. Senhor, salva-nos, estamos perecendo. Onde você sente que está perecendo na tua vida? Mas mais do que isso, fique com o que Jesus disse. Por que tendes medo, homens fracos na fé? Por que medo? Eu estou aqui, disse o Senhor. Amados irmãos e irmãs, nós começamos o programa. Imagino o que vem pela frente. Partilha de vida, leitura orante, testemunhos que edificam. Nós voltamos já.
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0: Queridos filhos e filhas, nós retornamos e quero contar uma novidade para você. Amanhã nós começamos com uma ação no Santuário de Nossa Senhora de Guadalupe. A ação será Livro Casa da Mãe. Será dividida em três etapas que visam reformas importantes no Santuário de Nossa Senhora de Guadalupe. A cada bimestre, de dois em dois meses, os fiéis poderão apoiar com doações a partir de R$500, feita por meio de Pix ou QR Code, ou indo até a secretaria da paróquia, do santuário, no dízimo do santuário, na recepção da obra evangelizar é preciso. Todos aqueles que fizerem a doação de R$500 terão seus nomes escritos no livro da Casa da Mãe, que será levado por mim, na primeira oportunidade, até o Santuário de Nossa Senhora de Guadalupe, no México. Gente, é assim, a primeira etapa é ajude a pintar a Casa da Mãe, a reformar a Casa da Mãe. O primeiro é instalar um sistema de climatização. Nós sabemos que o tempo está esquentando cada vez mais e com as luzes e com o santuário sempre cheio, é preciso pensar na climatização. Essa é a primeira etapa de julho e agosto. A segunda etapa, setembro e outubro, restaurar e pintar a fachada externa de todo o prédio que abriga o santuário e a obra evangelizar é preciso. A terceira etapa, novembro e dezembro, pintar o santuário internamente. Portanto, ajude a reformar e a pintar a Casa da Mãe. Venha escrever o seu nome no livro A Casa da Mãe. A cada etapa, quem doar R$500 ganha um certificado de honra ao mérito de participação. E no final dos três meses, das três etapas, ganharão cartão relíquia da campanha de Nossa Senhora de Guadalupe, como um pedaço do manto de Nossa Senhora de Guadalupe, que será abençoado por mim em plena missa que você poderá acompanhar pela televisão. Aberta, portanto, amanhã, a campanha Ajude a Reformar e Pintar a Casa da Mãe. Que Deus abençoe a todos nós, que Deus abençoe a nossa vida. Filha de Deus, que a paz de Jesus esteja com você.
1: Amém, Padre.
0: Deus abençoe, filha de Deus. De onde você fala?
1: Daqui de Curitiba mesmo.
0: Tá certo, filha de Deus de Curitiba. Como é que se acompanha?
1: Pelo YouTube.
0: Tá certo, mas é uma fartura aqui em Curitiba, né? Nós temos.
1: Sim.
0: TV
1: Sim.
0: Evangelizar, canal 16, NET 13, Rádio Clube, Rádio 98.5 e assim por diante. Fala, filho de Deus, tô achando que a tua voz tá meio triste, o que tá acontecendo?
1: Meu filho, padre, tá envolvido na droga.
0: Oh, Deus.
1: Tá vendendo, tá usando.
0: Sério?
1: Essa noite, de madrugada, chegou todo arrebentado em casa, cabeça cortada, tudo machucado. Eu tô numa situação que eu não tô aguentando. Hoje eu vim trabalhar mesmo porque eu tenho que vir, mas mal tô aguentando ficar em pé.
0: Imagina.
1: E daí ele conta, a Yara fica aparecendo pra pagar. Daí eu queria internar ele, só que ele, tipo assim, eu precisava de uma ajuda, de alguém me ajudar. Ele não aceita se internar, mas daí eu pensei de ligar e conversar com o padre, que vai que Deus abençoe, que ele escuta o senhor falando, ou alguém aí da paróquia.
0: Entendi.
1: Falar com ele aceita.
0: Tá, quantos anos ele tem, filho?
1: Vai fazer 30 anos.
0: 30 anos.
1: Isso.
0: Casado, solteiro?
1: Solteiro. Tem uma filha lá, todo dia eu chego, a neném tá lá em casa, e ele, tipo assim, pra ele, parece que a vida acabou. Ele não tem amor, assim, nem em mim, que sou mãe dele, sabe?
0: Filha, tá, amor ele tem, é que a droga desfigura a pessoa.
1: Isso, ah. Mas tá magro, magro, chega a tá feio, sabe?
0: Entendi. Filha, vamos fazer assim. Nós vamos rezar, você pode ter certeza, levar em notar do Senhor. Eu peço que todos os intercessores anotem. Padre, mas a gente não sabe nem o nome, não importa, Deus sabe. Para que ele possa aceitar o tratamento. E eu lhe garanto, a nossa equipe vai ligar para a senhora.
1: Uhum.
0: Para tentar conversar com ele, um jeito dele aceitar o internamento. Mas a nossa oração será nesse sentido, que ele aceite a internação.
1: Sim.
0: Então a senhora aceite que alguém ligue para a senhora?
1: Sim, pode ligar, daí eu vou pedir, daí se o pessoal do senhor pode ligar amanhã, amanhã eu tô em casa durante a manhã, que daí ele aparece, ele vai dormir, daí combinar com o pessoal para ele ligar da tarde da manhã, tipo umas 8 horas, daí eu levo o celular e ele conversa, entendeu?
0: Tudo isso a senhora vai falar em particular agora com a telefonista, que aí ela vai pegar o número e vai passar para nossa equipe, tá bom?
1: Então, tá bom, padre.
0: Então eu acolho, imagino o seu sofrimento e que bom que a senhora ligou. Sim. Nós faremos o que está ao nosso alcance e principalmente vamos dobrar o nosso joelho pela senhora, que a senhora consiga ter serenidade, força, só está precisando de muita força. E
1: amém,
0: ao mesmo tempo, para que ele aceite a internação, tá bom, querida?
1: Tá bom, padre.
0: Fica com Deus, Deus abençoe.
1: Amém.
0: Filha de Deus de Curitiba, acompanha pelo YouTube, mas repito, nós temos a Rádio Evangelizar FM, Clube FM, TV Evangelizar, Canal 16, NET 13, nosso arcebispo Dom José Antônio Peruso, da Arquidiocese de Curitiba. Eu vou direto, Maria de Fátima, que a paz de Jesus esteja com você, Maria de Fátima. Maria de Fátima?
2: Sou a benção, padre.
0: Deus abençoe. Você fala de onde, Maria de Fátima?
2: Falo de Barretos, São Paulo.
0: Barretos, São Paulo. Como que você me acompanha ali?
2: É pela Rádio Evangelizar, é preciso.
0: Tá bom, mas se você olhar na televisão, no canal 16.1, nós estamos em canal aberto, tá bom?
2: Ô, padre, mas tem o tempo que eu tô querendo falar com o senhor, padre.
0: É teu dia.
2: Graças a Deus.
0: Fale, minha filha. Tô ouvindo.
2: Ô, padre, eu tô precisando de mais de oração. Tô numa depressão, padre.
0: Sério?
2: Eu tive dois cânceres. Ainda tô em tratamento.
0: Entendi.
2: Eu tô numa depressão, padre. Tem dia que eu tenho vontade de tirar minha própria vida.
0: Ô, filha.
2: Não tem alegria.
0: Isso não.
2: Eu vejo as graças que o senhor faz na televisão. Falei, eu tô tentando, tem uns 8 dias que eu tô tentando falar com o senhor, não consigo. Hoje, graças a Deus, eu consegui.
0: Exato. Filha, a senhora enfrentando 2 cânceres, a senhora já tá em que fase agora?
2: Eu tô curada, padre, graças a Deus.
0: Mas então, filha, pelo amor de Deus, o grande milagre já aconteceu. Por que pensar em morrer? Por que pensar em tirar a própria vida?
2: Eu tô em tratamento assim de ano em ano, mas a última tomografia que eu fiz, a médica falou que não tem nada mais, tá tudo bem.
0: Mas quando a senhora fez o tratamento do câncer, também não fez um tratamento psicológico?
2: Ah, eu trato psiquiatra, padre, mas não tá adiantando não.
0: Ô, filha, nós vamos rezar junto agora. Mas eu digo pra você, põe alegria no teu coração estar vivo.
2: Eu perdi um filho que morreu suicidado.
0: Entendi.
2: Perdi meu marido, que morreu de câncer, tem 7 anos. Tudo me ajudou, assim,
0: entendi,
2: entrar mais a depressão ainda.
0: Eu me solidarizo e sinto pela perda do seu filho e do seu marido. Mas, filha, a senhora está viva. E a senhora tem uma missão. A senhora tem outros filhos?
2: Tenho.
0: Então,
2: tem mais 5.
0: Se alegre pelos 5. A senhora teve 2 novas chances, 2 curas de câncer.
2: Por estudo. Tem uma filha também que tem depressão, está enfrentando esse problema muito sério.
0: Diga o nome.
2: Reza para ela também.
0: Diga o nome dela.
2: Juliana Alves da Silva.
0: Diga os outros 5. Juliana, quem mais?
2: Aguinaldo Alves da Silva.
0: Quem mais?
2: É Ronaldo Alves da Silva, ele é caminhoneiro para Jesus da Santa Chagas encaminhar aí,
0: tá.
2: Não acontecer nada. Sandra Aparecida de Souza, tá até com o filho preso.
0: Oh, meu Deus, tá.
2: Luciana Aparecida de Souza, que deu um AVC também, mas graças a Deus, tá, sim, a cabeça dela não ficou boa, mas ela tá conseguindo as coisas, tá andando.
0: Filha, eu quero rezar com a senhora. E só que a senhora poderia esperar o intervalo e eu volto rezando, e eu peço que todos os intercessores voltem comigo rezando por todos aqueles que passaram por câncer, que estão em pleno câncer. A senhora aceita, fica na linha comigo?
2: Tipo, para todas noites eu ouço as orações do senhor, todas noites. No TikTok eu ouvo os textos.
0: Tá bom.
2: 3 horas da tarde.
0: Então fica na linha, eu volto conversando com a senhora e volto em oração e a leitura orante. Nós voltamos já, gente. Volte comigo, nós voltamos em 1 Coríntios capítulo 6. E intercessores, voltemos em oração, em prece. Voltamos já.
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0: queridos filhos e filhas, nós vamos para a leitura orante de 1 Coríntios capítulo 6, seguintes. Mas agora, Maria de Fátima.
1: Oi.
0: Oi. A senhora tem um histórico na família de depressão, não é verdade?
1: Tem, padre.
0: Um histórico na família, a senhora está com depressão. Então eu quero que a senhora está segurando o telefone com uma mão, a outra coloca no seu peito.
1: Tá bom.
0: Colocou? Repita comigo, Senhor Jesus. Eu e minha família.
1: Sofremos com depressão.
0: Peço, Senhor. Tire este mal da minha família. Tire esta tristeza de dentro de mim. Senhor.
1: Eu te louvo.
0: Eu te agradeço. Por ter superado dois câncer. Me traga alegria. Vontade de viver. E pelas pessoas da minha família. Que estão desencaminhadas. Cuide dessas pessoas. Ao meu filho que é caminhoneiro. Cuide de todos os passos. A minha filha que tem depressão. Tire, Senhor, esta depressão. Senhor Jesus, nós te pedimos por tua graça, Jesus, pelas tuas santas chagas dolorosas e gloriosas, Senhor. Curai todas as famílias que sofrem com depressão. Se ela for desde nascença, uma depressão endógena, Senhor. Senhor, chagas abertas de Cristo, venha em socorro às pessoas que passa de geração em geração essa depressão. Pessoas que estão precisando de uma cura e libertação. Amém. Diga assim, filha, eu tomo posse.
1: Desta cura.
0: Amém. Que Deus te abençoe, Maria de Fátima. Você tem muito mais motivo para se alegrar do que se entristecer. Meu abraço a Barretos. Repito, nós temos o canal aberto. Canal 16.1. Bispo Dom Milton Kenan Júnior, da Diocese de Barretos. Bíblia aberta. Cartilha de oração. Coríntios, capítulo 6, versículo 1. Paulo orientando: preste atenção. Quando alguém de vocês tem uma queixa contra um irmão na fé, como se atreve a pedir justiça a juízes pagãos, em vez de pedir ao povo de Deus que resolva o caso? Vou tentar explicar. Quando dentro de uma pastoral tem intrigas, por que levar isso a casos externos? Tem que ser resolvido dentro da comunidade. É o que Paulo está dizendo. Continuando, versículo 2. Será que vocês não sabem que o povo de Deus julgará o mundo? Então, se vocês vão julgar o mundo, será que não são capazes de julgar essas coisas pequenas? Por acaso, vocês não sabem que nós julgaremos até mesmo os anjos? Muito mais, então, devemos julgar as coisas desta vida. Portanto, ao surgir alguma questão dessas, será que vocês vão procurar pessoas que são desprezadas na igreja para julgarem estes casos? Que vergonha! Será que entre vocês não existe alguém com bastante sabedoria para resolver uma questão de irmãos? Veja, meus irmãos, o que é que Paulo está dizendo? Mais do que a palavra julgar, não põe isso na tua cabeça. Resolver os conflitos que existem. Não ser motivo de escândalo fora. Eu explico melhor. Quando nós deixamos, e eu vejo muitas pessoas que falam mal da igreja, assim, ah, porque lá na minha paróquia é assim, porque o padre é assim, porque isso é assim. Você sabia que você está difamando a tua igreja e você é igreja? Não é abafar o problema, por favor. Não é fingir que os problemas não estão. É com seriedade colocar a mão na ferida e tentar resolver. Mas tentar resolver internamente. E não tudo lavar roupa fora. Sabe, isso num casal. Vamos pensar na vida de um casal. A pior coisa é quando o casal começa a lavar roupa suja na família. Todos temos problemas. Mas no diálogo, no perdão, no respeito, se pode resolver os problemas. Isso também no seio da comunidade. Que feio, lideranças brigando, expondo ao ridículo outro irmão de caminhada. Como é ridículo alguém que vai comungar e depois sai falando mal do Papa, sai falando mal da igreja, não sabe nem o que está falando, mas está falando. É isso que Paulo está chamando a atenção. Você tem problemas? Temos. Ou se temos problemas? Somos humanos. Também entre os apóstolos tiveram intrigas. Mas como Jesus disse, quem quer ser o maior, seja o menor. Nos conflitos, o que Jesus disse? Perdoai. Então está aqui, procurar alguém com sabedoria. Você está com problema na tua pastoral? Você está com problema na tua comunidade? Procure alguém com sabedoria e se abra. É claro que existe, continua Paulo no versículo 6. Mas o que acontece é que um irmão em Cristo leva ao tribunal a sua queixa contra outro irmão e deixa que juízes pagãos julguem o caso. Só o fato, olha o que Paulo vai dizer, tudo aquilo que eu estava dizendo, só o fato de existirem questões entre vocês já mostra que estão falhando completamente. Só o fato de ter briga já mostra que tem coisa errada. Igreja não pode ser lugar de briga, não pode ser lugar de contendas. Onde que está o evangelho? Não seria melhor aguentar a injustiça? Não seria melhor ficar com o prejuízo? Pelo contrário, vocês cometem injustiça, roubam e fazem tudo contra seus irmãos. Vocês sabem que os maus não terão parte no reino de Deus. Roubo, injustiça, olha o grau. Você acha que roubar é normal? Você acha que ser injusto é normal? Não. Paulo fala claramente. Vocês sabem que os maus, e ele cita, roubo e injustiça, não terão parte no reino de Deus. Não se enganem. Não se enganem. Pois os imorais, os que adoram ídolos, os adúlteros, os homossexuais, os ladrões, os avarentos, os bêbados, os caluniadores e os assaltantes não terão parte no reino de Deus. Eu apenas estou lendo a Bíblia. Versículo 9. Confira você. 1 Coríntios, capítulo 6, versículo 9. Confira você na tua Bíblia e veja se eu aumentei alguma coisa. Eu volto já.
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0: versículo 9. E eu vou deixar a palavra de Deus falar por si só. 1 Coríntios, capítulo 6, versículo 9. É pesado? É, mas é palavra de Deus. Vocês sabem que os maus não terão parte no reino de Deus. Não se enganem, pois os imorais, os que adoram ídolos, os adúlteros, os homossexuais, os ladrões, os avarentos, os bêbados, os caluniadores, os assaltantes, não terão parte no reino de Deus. Atenção para o versículo 11. Aqui existe uma redenção. Ele elenca um monte de situações que apartam do reino, mas existe uma redenção. Alguns de vocês eram assim, mas foram lavados do pecado, separados para pertencer a Deus e aceito por Ele por meio do Senhor Jesus Cristo e pelo Espírito de nosso Deus. Palavra do Senhor, graças a Deus. Eu vou deixar a palavra te incomodar. Se você tiver alguma dúvida, você vai perguntar. 41-3221-6060. Há certos momentos que nós devemos dar a resposta quando há pergunta. Tenho dito, para um bom entendedor, meia palavra basta. Por isso que eu criei algo alternativo. O que é esse algo alternativo? Chamado catequese. Vocês experimentaram a catequese do Espírito Santo. E agora tem uma nova série de catequeses. Material exclusivo que estou gravando, YouTube Padre Manzotti Oficial. Só que sempre no início de dessa catequese, eu digo, tá gostando? Deixe seu comentário. Tem sugestão de algum tema? Me coloque lá embaixo da catequese, que eu e minha equipe estamos atentos. E com isso, eu posso abordar temas que são suscitados. Por isso que eu estou... Padre, como é que o senhor arruma tempo? Não é fácil não, gente. Eu tenho esse programa, tenho missa, vocês sabem, tem outros programas de televisão, tem oração da manhã, oração da tarde, tem o terço da Santa Chagas, mas ainda arrumei um espaço para essas catequeses. Exclusividade do YouTube Padre Manzotti. Então aproveite lá. Se você quiser, você pode também mandar a pergunta. 41-3221-6060. Por exemplo, esse texto. Cláudia, que a paz de Jesus esteja com você.
1: O amor de Cristo nos uniu. Bom
0: Amém,
1: dia,
0: querida. Deus abençoe. Você fala de onde?
1: De Patos, na Paraíba.
0: Meu abraço a Patos, Paraíba. E como é que você me acompanha aí?
1: Pela Rádio Espinharas.
0: Um abraço, Rádio Espinharas. Mas tem a TV Evangelizar, você não pega na tua casa?
1: Não pega.
0: Ô, minha filha, 16.1, faz favor, né? Ajuda a igreja aí. Vê se pega ali no 16.1, tá bom?
1: Mas eu tenho a parabólica digital, eu assisto às vezes pela parabólica digital.
0: Ah, mas ó, então tá bom, mas eu já tô falando pra todo mundo de Patos que tem canal aberto. Diga lá, Cláudia, daqui a pouco o sacristão tira a agenda do ar, vai.
1: Hoje eu quero fazer um pedido de oração pelo... Primeiro eu quero contar um testemunho que no cerco de Jericó de 2023, eu alcancei uma graça pela restauração do meu matrimônio.
0: Louvado seja Deus, restauração do matrimônio, isso é muito válido.
1: Muito bom, foi, eu estava passando um processo de separação e muito doloroso, e quando o senhor falou, vá, minha filha, saia daí onde você está e peça a Jesus das Santas Chagas que ele vai te atender no Cerro de Jericó. E eu pedi, graças a Deus, meu casamento foi restaurado de 2023 para cá. E temos algumas discussões, como todos os casais.
0: E quem não tem?
1: Mas hoje estamos bem, graças a Deus. Muito bem, graças a Deus. Que peço a Deus que ele volte novamente, porque ele era ministro extraordinário da comunhão. Mas eu acredito que Deus está trabalhando tudo nos conforme
0: Amém.
1: Deus.
0: Então, diga lá, o meu casamento foi restaurado.
1: Meu casamento foi restaurado.
0: Graças a Jesus das Santas Chagas.
1: Graças a Jesus das Santas Chagas.
0: Graça recebida, graça testemunhada.
1: Graças a Deus. Toca o sino, sacristão.
0: Isso, minha querida.
1: Pra e quem... hoje eu quero essa oração, que meu marido hoje se encontra desempregado, já tem há 3 meses.
0: Como é o nome dele?
1: Marconi.
0: Tá bom.
1: Peço oração para meu filho João Miguel, que ele tem crises de ansiedade agora com frequência.
0: Tá.
1: E para meu outro filho Luiz Felipe, e para toda a minha família.
0: Tá bom.
1: E padre, tem uma coisa que me incomoda, que eu sou católica, apostólica romana, praticante.
0: Que bom.
1: Mas, assim, teve uma coisa que eu fiz, que depois que eu fiz isso, me incomodou e tudo começou a acontecer. Eu tinha uma imagem à Nossa Senhora de Aparecida e eu dei a uma determinada pessoa essa imagem. Né? E depois que eu dei, meu marido perdeu o emprego, eu sofri acidente, meus pais estavam doentes, meus filhos adoeceram, tudo vem acontecendo consequentemente, com frequência. E a imagem que eu dei, uma delas não chegou nem sequer a chegar na casa da mulher. Uma delas quebrou. E a outra, com outra semana, o cachorro da mulher, ela falou que ficou bem alvoroçado e foi diretamente na imagem, quebrou, que era uma imagem de gesso, bem grande, duas imagens que eu tinha. E essa imagem tinha hora assim, não sei por quê, que ela, às vezes, eu me sentia mal com essa imagem aqui dentro. Oxi. Eu já vi em outra pessoa. Foi. Padre, eu tenho um oratório aqui na minha casa, eu tenho uma capela que tem Jesus das Santas Chagas, São Miguel, Nossa Senhora do Perpétuo Socorro, e muita, mas essa imagem, não sei o que era.
0: Tá.
1: Eu tinha a impressão, e depois disso, já comprei outra Nossa Senhora Aparecida. Minha mãe disse, você vai comprar.
0: Ela falou certíssimo, é o que eu ia te dizer. E depois... vai.
1: E eu fico colocando na minha cabeça que isso
0: Mas Cláudia do céu, largue mão, mulher de Deus, por tudo que é mais sagrado. Eu te exorto, eu te exorto, para de pensar nisso. Por favor, para de pensar nisso. Jamais Nossa Senhora se vingaria. Nossa Senhora, uma mãe que ama não se vinga. Você se vinga dos teus filhos?
1: Não, não.
0: Imagina,
1: não.
0: Maria Nossa Senhora vai fazer isso, minha
1: pois
0: querida.
1: É.
0: Então
1: não
0: para
1: sei.
0: De colocar minhoca na tua cabeça. Você já está com a imagem de Nossa Senhora ali. Peça ao contrário. Quando vem esse pensamento...
1: E eu sou consagrada.
0: Mas então, mas Cláudia, não dê espaço para o inimigo, não. Ele está colocando minhoca na tua cabeça para você te tirar a paz. Diga comigo, Nossa Senhora Aparecida.
1: Nossa Senhora Aparecida.
0: Eu te amo.
1: Eu te amo.
0: Nossa Senhora Aparecida.
1: Nossa Senhora Aparecida.
0: Cuide da minha família.
1: Cuide da minha família.
0: Tire esses pensamentos do meu coração. Da minha mente.
1: Da minha mente.
0: Eu me consagro inteiramente a vós.
1: Eu me consagro inteiramente a vós.
0: E consagro toda a minha família.
1: E consagro toda a minha família.
0: Amém.
1: Amém.
0: Filha, para de pensar nisso, tá bom?
1: Tá.
0: Não dê margem pro inimigo. Que Deus te abençoe. Meu abraço, Cláudia, de Patos, Paraíba. TV Evangelizar 16.1. Rádio Espinharas FM. Padre Luiz Gonzaga. Dom Heraldo, Bispo da Silva, da Diocese de Patos. E eu vou pro intervalo e eu volto. Gente, nós voltamos segundo dia da novena de São Bento. Você percebe como o inimigo aproveita brechas? Eu volto já e volto até falando sobre isso e volto com a novena. Voltamos já.
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Aliança FM de Colíder, Mato Grosso, Boa Nova FM de Pérola, Paraná, Comunidade FM Rodeio Bonito, Rio Grande do Sul, Cultura de Lavras FM Lavras, Minas Gerais, Interativa FM, Capital Leônidas Marques, Paraná, e TV Evangelizar, canal digital 10.1 de Porto Seguro, Bahia. Eu comecei o programa dedicando todo ele às líderes mensageiras das Capelinhas de Jesus das Santas Chagas, a todos que rezam o Terço das Santas Chagas, a todos que recebem as Capelinhas. Então, quero enfatizar, torne-se um líder mensageiro da Capelinha de Jesus das Santas Chagas. E você pode mandar a sua foto, 419-8791-2787. Fotos que vieram da Lady Laura Aparecida da Silva, de Anastácio, Mato Grosso do Sul. Meu grande abraço, estão ali. Deus abençoe. Nilza Aparecida Asbani, de Rosana, São Paulo. Um grande abraço, Nilza. Érica Amâncio da Silva, Caruaru, Pernambuco, lá na igreja com o banner, Deus seja louvado. Roslaine Aparecida Garcias Castro, Paraná, Deus abençoe. Vanilda Amâncio da Silva, Cacoal, Rondônia. Gleiciane Fonseca de Faria, de Camacho, Minas Gerais, aí todos uniformizados. Uma, duas, três, quatro capelinhas. A Leandra Linhares da Silva, Adelândia, minha saudação, todos ali reunidos. José Rildo Dias da Silva, de Joca Claudino, Paraíba. Rosmari Cerizoli, Serra Alta, Santa Catarina. E Tânia de Carvalho Passos Cabral, Rio de Janeiro. Rio de Janeiro, tá aí, inclusive na igreja. Deus seja louvado, Tânia. Amado povo de Deus, quero lembrar duas agendas importantes. 18 de julho, sábado, num sábado, eu estarei nos 60 anos da Diocese de Guarapuava, Centro de Eventos Cidade dos Lagos. Às 17 horas, Santa Missa presidida por Dom Hamilton Manuel da Silva, Bispo Diocesano. Às 18h30, show de evangelização pela música. Há muitos anos que não volto em Guarapuava. Uma grande alegria ao retorno, 18 de julho. 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No sábado e no domingo, eu estarei em Henderson, Massachusetts, Retiro Missão Evangelizar Estados Unidos, é o retiro do ano. No sábado, das 8h30 às 5 da tarde, no domingo, das 8h30 às 5 da tarde. Como que eu faço a inscrição, padre? Você faz a inscrição no site padrereginaldomanzotti.com.br ou você vai no perfil oficial Missão Evangelizar Estados Unidos, que é no Instagram, @missão.usa. 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Vai ser o dia todo, das 8 às 5 da tarde, na Escola Santa Cruz. Dia 22 de agosto, em New Jersey, Durham, na Escola Santa Cruz, das 8 às 5. Também as inscrições estão abertas. Portanto, aí, Estados Unidos, logo, logo estou aí com vocês. 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E juntos, a novena de São Bento. A cruz sagrada seja minha luz, não seja o dragão meu guia. Retira-te, Satanás,

0: Nunca me aconselhes coisas vãs, é mal que tu me ofereces, bebe tu mesmo teu veneno. A cruz sagrada seja minha luz, não seja o dragão meu guia, sai de retro, Satanás. Nunca me aconselhes coisas vãs, é mal que tu me ofereces, bebe tu mesmo teu veneno. Ó glorioso São Bento, que sempre se mostrou compassivo com os necessitados, fazei que também nós, recorrendo à vossa poderosa intercessão, obtenhamos auxílio em todas as nossas aflições. Que em nossas famílias reine a paz, a tranquilidade, que se afastem todas as desgraças, sejam corporais, temporais ou espirituais, especialmente o pecado. Alcançai, São Bento, do Senhor Deus Onipotente, a graça que necessitamos. Diga qual é a graça.
1: 24.
0: Dai-nos a graça de que, ao terminar nossa vida neste vale de lágrimas, possamos ir louvar a Deus convosco no paraíso. Rogai por nós, ó glorioso Patriarca São Bento, para que sejamos dignos das promessas de Cristo. São Bento, libertai-nos do mal. São Bento, libertai-nos da inveja. São Bento, libertai-nos do medo. São Bento, libertai-nos do pecado. O Senhor esteja convosco, Ele está no meio de nós. Abençoai a água, a roupa dos enfermos, as fotos de família, em nome do Pai, do Filho, do Espírito Santo. Amém. E eu me despeço com um clipe inabalável. Curta, mande para os amigos, aprenda essa música, peça para as rádios irmãs tocarem. Inabalável, evangelizar é preciso.
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0: E a hora certa, 11 horas e 12 agora. A partir de agora, nós chega com o programa Clássicos Atividade. Até logo mais. Até às 13 horas, a gente traz para você o que você gosta de ouvir todos os dias. Hoje, terça-feira, hoje 30/6/2026. Até às 13 horas, a gente vai juntos. 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Deixa eu aproveitar também para mandar um grande abraço para as meninas lá na Centermed. Também acompanhando o nosso programa. Obrigado pela sintonia, obrigado pela audiência de vocês aí na Centermed. 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Obrigado pela audiência. Olha, 11 horas e 15, agora 11 horas mais 15, até às 13 horas, nós vai curtir música de sucesso, nós vai curtir aquela moda boa. Deixa eu aproveitar para mandar um grande abraço lá pro senhor Nego Moroveu. Alô, senhor Nego Moroveu, grande abraço pro senhor aí, tudo de bom, né? O pessoal também sempre acompanhando o nosso programa, Sãozinha. Alô, dona Sãozinha e o senhor Nego Moroveu, sempre de rádio ligado, sempre acompanhando a nossa programação lá no bairro São Pedro. Pessoa que eu amo, né? O Nego Moroveu, a dona Sãozinha. Obrigado pela audiência de sempre de vocês aí, viu, gente? 998208726 é o WhatsApp. Ou você fala com o Silva aqui no 99937-9280. Ou você vai lá no smartphone, lá na Play Store e adicione, né? AtividadeSertaneja.com. Agora, vamos começar o nosso programa, vamos começar lá em cima, começar com eles para a gente matar saudades. Trio Parada Dura, volta, volta, volta, volta lá para casa da sua mãe, com o Negão da Sanfona.
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0: Deixa comigo, meu irmão Fábio Pereira. Tá em casa? Tá na atividade? Tá legal. Deixa eu aproveitar pra mandar um abraço pro José Antônio. Alô, José Antônio. Alô, Aparecida. Segura aí porque a moda é boa. Vem cá, vambora, vamos curtir.

0: Eita, e no nosso programa, mas que vontade de tomar um galão de 5 litros de gasolina, depois engolir um isqueiro aceso e explodir de tanto amor. É o som do Chicote, olha, de luxo, com Guilherme Silva, Casa Triste, que coisa, Robson do céu. Até logo mais, até às 13 horas, nós vamos nesse embalo, nós vamos nesse pique da música sertaneja, trazendo muita coisa boa, muita moda, muito sucesso nessa alegria que a gente segue. Ontem a seleção brasileira venceu, né, a seleção do Japão por 2-1. Foi sofrido, mas a seleção brasileira avança na competição em busca do Hexa. Agora são 11 horas e 24, então a gente curtiu aqui Chiclete de Luxo com Guilherme Silva. Casa Triste aí fica complicado pro caboclo, né? O caboclo sofre. Meu Deus do céu. Que coisa, Robson. Que você apronta? Menino do céu. Alô, Maicon Alife. Um grande abraço. Tudo de bom pra você aí. A Maria Geralda também sintonizados com a gente aqui na programação dos clássicos da atividade. As meninas lá na Centermed também trabalhando, curtindo a nossa programação, né? A nossa mais nova apoiador cultural aqui da programação 87,9. Abraço para vocês aí, tudo de bom, gente do céu. Obrigado pela sintonia, obrigado pela audiência de vocês, viu? Rolou por aqui ainda o som do trio Parada Dura. Volta, volta lá para casa da sua mãe, com Negão da Sanfona. Olha, são 11 horas mais 25, agora 11 horas mais 25. Deixa eu aproveitar para mandar um grande abraço aqui em especial ao Divino Balaeiro. Alô, Divino Balaeiro, um grande abraço para a Ângela, também acompanhando o nosso programa, também sintonizados em 87,9. Tá todo mundo ligado, tá todo mundo sintonizado, tá todo mundo curtindo, né? Atividade sertaneja, a princesa da cidade. Atividade, são 25 anos de muito amor, de muito sucesso, de muita alegria. E de muitas coisas boas aqui no rádio. Vamos tocar mais sucesso? Vamos tocar mais saudades? Deixa eu aproveitar para mandar um abraço também para ela, que está na sintonia, está no horário de almoço, está acompanhando sempre a gente, a Dona Valdete. Dona Valdete, um beijão carinhoso no coração da senhora, viu? Tem abraço para o Ney da Carreta, o Ney do Chico Moraes, a Roberta, também ouvindo a gente. Tem abraço para Dona Valzita. Alô, Dona Valzita! Um abraço aí para o seu Antônio também, acompanhando o nosso programa aqui, sintonizados também em 87,9. Deixa eu aproveitar para mandar um abraço também lá em Cedro do Abaeté. Alô, gente aí do Cedro do Abaeté. O nosso abraço para vocês aí, tudo de bom. Tem abraço para o Clebinho também curtindo a gente. E para o prefeito apaixonado, alô, Juca, acompanhando a gente lá em Cedro do Abaeté, trabalhando, né, e curtindo a gente lá no gabinete pelo aplicativo. Obrigado pela escolha, obrigado pela preferência. Tudo de bom aí ao prefeitão arrojado. Bora! Oi!
1: Passa a mão apaixonada pra mim, seu coração pulando o peito pra fora, você acredita, Robson? Ah. Passa a mão bem apaixonada pra mim, tá que berço bem lá no fundinho do coração. Ô, Robson Silva, pelo amor de Deus, Robson Silva, passa a mão apaixonada, Robson Silva.
0: Então vambora, vamos curtir mais moda, vamos curtir mais sucesso. Chora não, Divaldo, se você chorar, menino, eu também choro. Rick Renner, quero falar com ela. Alguém me empresta o celular? Eu vou falar com ela. Menino do céu, que é isso?

0: isso.
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0: Olha, gente, de volta na programação da atividade, 11 horas e 37 agora, 11 horas mais 37, a gente volta no apoio cultural de DSG Farmas, SW Sat, Cantinho das Carnes, Loja de Rações Sabiá, Rana Amaral, Serviços Bancários e Informática e outro só lá na Rana Amaral, atrás da Prefeitura, viu gente? 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Ai, saudade, hein, Bianca? Segura aí porque a moda é boa aqui, menina. Olha, deixa eu aproveitar para mandar um grande abraço, em especial para o Toninho, tem abraço para o Hugo, para a Franciele, também para a Isabel no bairro São João, acompanhando sempre a programação 87,9. Tem abraço para o Zé Preto. Alô, Zé Preto, um abração para você também aí. Tudo de bom, né? O Pó do DR, o Sebastião Ribeiro Chá. Tem abraço para a Jutelma, também ligado com a gente. Pessoal lá no Mercado da Bilu também curte a nossa programação. Alô, Lução Segurança, também com a sua família, curtindo a atividade. Tudo de bom para vocês. Nego Cabeludo, também curtindo, também ligado aqui na programação. Obrigado pela sintonia. Obrigado pela audiência de vocês aí, ó. Olha, tem abraço também especial para Nilda Costureira. Alô, Nilda Costureira. A Catarina também tá ligada com a gente, também tá curtindo a nossa programação. Sintonizados em 87,9. Tá todo mundo curtindo. É sucesso, é alegria, é saudade aqui na nossa programação. 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Abraço para vocês, para as meninas lá no Supermercados BH, um abração, beijão para vocês aí. Para os meninos, um aperto de mão, tá passado de mão. Abraço para vocês aí no Supermercados BH. 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Alô Heleno, um grande abraço pro Marcão. Alô Marcos, um abraço também para vocês aí. SW Sat, também curtindo a nossa programação. 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Léo Vidros também recebe nosso abraço, também recebe nosso carinho. 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As meninas lá na Centermed, abraço para vocês aí. Tudo de bom, galera? Aí na Centermed, abraço para vocês aí. Obrigado pela sintonia. Obrigado pela audiência. Tudo de bom, né? Abraço em especial sempre aí, ó, pra minha amiga, pra minha querida do coração, né? Pessoa que eu amo muito, a Isabel, juntamente com a esposa, o Toninho, garçom, né? Hoje aposentado aí das suas funções de garçom, mas trabalhando, né, pra trazer qualidade, pra sua família. O Toninho, a Isabel, a Franciele e o Hugo, né? Bom dia! Obrigada pelo alô, sofrendo férias e ouvindo atividade. Abraço, Isabel, tudo de bom aí, que Deus e Nossa Senhora abençoe você sempre, né? Obrigado pelo carinho com a nossa pessoa. Obrigado também por estar sempre aqui ouvindo a gente e sempre estar do nosso lado. Obrigado, viu? Como diz o padre Reginaldo Manzotti, né, Isabel? Família que reza unida, permanece unida. Bacana demais, bom demais, né? 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Vambora! A Isabel falando que tá sofrendo férias. Tô precisando também, viu, Isabel? Bora! Vamos trazer abraço pro Renanzinho acompanhando o nosso programa. Tem abraço pra Cuca, tem abraço pra Elvira, tem abraço pro Tijolo também acompanhando o nosso programa. O Bichinho, as meninas lá na PAI acompanhando o nosso programa. Um abração pra vocês aí, os nossos queridos irmãozinhos apaianos. Um grande abraço pra vocês, gente. Tudo de bom! Beijão carinhoso pra todos os professores aí que estão sempre, né, cuidando dos nossos alunos apaianos. Bora!
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0: Vambora! Vamos curtir mais sucesso, vamos curtir mais saudades. Segura o coração aí, porque essa aqui é apaixonada. Essa aqui é boa demais. Zezé de Camargo e Luciano, linda, linda. Pessoal lá na CJ Bem Importados e Nacionais. Alô, Elza. Alô, Cláudio. Abraço pra vocês aí. Nossa Senhora!

0: amigo Robson Silva, tá bombando em audiência. Aqui quem fala é o locutor de rodeio Pedro Emílio.
1: Haja coração. Robson Silva, aqui o sistema é bruto.

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10: Essa é pastoral falante, hein?
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0: ouvindo o nosso programa André e Andrade, devagar, na programação de Paulo e Paulino, o último freguês, na programação Pirajá e Porto Rico, o mundo virou de bruço. Rolou por aqui na programação Gilberto e Gilmar, parece castigo ao vivaço. Você conferindo a hora certa, 12:30, já já eu tô de volta, fica ligado aí.
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Eita, e no nosso programa, Os Cowboys da Viola, de Paulo e Paulino, Nada Mudou. Na programação, Chitãozinho e Chororó, Peão de Rodeio. Na programação, agora 6 minutos faltando para as 13 horas, para 1 da tarde. 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

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Então, para você que está na sintonia, cuidando da saúde da pessoa que você ama, as meninas lá na Centermed recebendo o nosso abraço, recebendo aqui o nosso carinho. Tudo de bom para vocês aí na Centermed, sintonizados com a gente. Olha, tem abraços em especial para Jussara, acompanhando o nosso programa. Tem abraço também para Dona Silma, o Tião, o Davi Eduardo, o Rondinélio, a Dinalva, a Gessilda e o Luciano, acompanhando aqui a nossa programação da atividade. Tô indo embora, a gente volta amanhã, já rola para você. Reprise do comentário do dia com o jornalista Vilmar Pereira. Na sequência, tem Conexão Atividade com Fabinho Freitas. Para você, uma ótima tarde, fiquem todos com Deus e até amanhã. Tchau.

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3: As eleições estão chegando e com ela muitos políticos envolvidos em escândalos, em corrupções. O Circo Brasil continua com seus espetáculos podres. É o nosso tema de hoje. Abraço, meu amigo. Abraço, minha amiga. Estou chegando em rede. Hoje é terça-feira, dia 30 de junho. Já vamos virar o meio do ano, hein? Você me ouve através da Rádio Terra, de Guarda dos Ferreiros, na Expresso de Campos Altos, Veredas Lagoa da Prata, Rádio Cidade Bom Despacho, Multi FM, Dores do Indaiá, Rádio Terra da cidade Pompéu e na cidade Abaeté, a Rádio Atividade Sertaneja. E a nossa seleção brasileira ontem, alô torcedor, alô torcedora, vencemos o Japão. Começamos perdendo o jogo, nesse momento muita gente infartando no Brasil, e depois o segundo tempo de pressão com o futebol brasileiro, que é bem melhor do que o japonês, virou o jogo. E na próxima parada vai ser domingo, mais um desafio para nossa seleção brasileira. Eu estava pegando alguns arquivos aqui de ouvintes, de mensagens. De vez em quando a gente tem que dar uma limpada. Eu estava vendo aqui, assim como a Copasa, onde presta serviço, a CEMIG, a empresa Vivo também é campeã em reclamações. É impressionante o que chega de reclamação com relação a essa empresa de telefonia, ou seja, o cliente paga e ainda é prejudicado. Cada vez mais próximas as eleições no Brasil, agora no mês de outubro, e as eleições continuam contaminada de escândalos, corrupções, os podres dos políticos. Eu nunca vi tanto peixe grande, tanto político de know-how envolvidos em corrupções. É no Senado, é na Câmara dos Deputados. E com isso, o povo mais decepcionado, o povo mais descrente, quando você conversa com o cidadão, com a cidadã, sobre a política no Brasil, o negócio está de um jeito que realmente está difícil, viu? Eu estava vendo aqui algumas reportagens, por exemplo, do Davi Alcolumbre, que é presidente do Senado, o Ciro Nogueira, senador da República, o pré-candidato a presidência da República, o senador Flávio Bolsonaro, o homem de confiança do presidente Lula, o senador Jax Wagner. São nomes da prateleira de cima da política no Brasil e estão aí com seus nomes envolvidos na Polícia Federal. Cada dia é um negócio, a gente vai até perdendo o tempo. Cada dia é uma operação da Polícia Federal. Vai numa casa de um, vai na casa de outro. O negócio está descambado, vamos dizer assim, na palavra popular. Recentemente eu falei isso aqui: olha a CPMI dos aposentados, vamos ficar de olho. Senador Carlos Viana, não deixe eles virar a mesa aí não, senador. A CPMI dos aposentados, do roubo, Eu não chamo de rombo, é roubo. Porque todos que fizeram isso são ladrões. Ladrões. A CPMI foi obstruída por poderosos. Quando chegou aí até Peixe Grande, aí o negócio descambou. O cara ia depor lá na CPMI e chegava com habeas corpus debaixo do braço, para não falar nada, para ficar em silêncio. Quem deu? O Supremo Tribunal Federal, que devia fazer o contrário, devia ir lá participar da CPMI para colocar esse povo na cadeia. Não. Tinha aí bandido protegido para não falar nada. Vocês estão animados com a política do Brasil? Me conte aí, mande sua mensagem no 373261, é o telefone zap da nossa central de jornalismo, ou me siga lá no arroba Vilmar Pereira Esporte. Eu estou exagerando em pensar assim na nossa política? Eu estou falando da política podre, que é a política boa, já elogiei aqui. Vocês acham que eu estou exagerando, falando groselha? Ou você pensa igual eu? Um abraço, eu volto amanhã.
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5: E a hora certa pra vocês são agora 1h, mais 10 minutos. Já cheguei!
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5: Oba! Cheguei. Chegando, Brasil! É tarde de terça-feira, 30 de junho. Está no ar a nossa edição dessa tarde de terça-feira. Conexão Atividade, você conectado ao sucesso pelas ondas dos 87,9 FM. Você que está em casa, mais uma vez, obrigado pelo seu carinho, a sua audiência. Você que está trabalhando, bom trabalho para você. E a você, apoiador cultural, boas vendas, bom início de tarde, né? E você participa comigo pelo 99 37 92 80, ou WhatsApp também, né? Você pode mandar sua mensagem de texto através do 98 20 87 26 98 20 87 26. Esses são nossos números para você estar participando nessa tarde de terça-feira. E você acompanha a programação pelo site, que é atividadesertaneja.com.br. Tem um aplicativo disponível para você estar baixando, né, no Play Store, que é Rádio Atividade Sertaneja. Simples, rápido e fácil. 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Então bora dar início à nossa tarde de terça-feira com João Neto e Frederico. Começando muito bem o nosso programa, Radinho e Gato.

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8: E a hora certa, 1h38.
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8: De volta aqui com o nosso programa que segue até as 4 horas. Deixa eu mandar aquele alôzão, né? O pessoal lá na Marília Confecções, um grande abraço aí pra você. Pessoal da Solares Ambiental, né? Lá no bairro São Pedro tem a Ângela, o Divino Balaeiro, Geraldo. Aquele alôzão também lá no supermercado Silvano, Comercial BB. Pessoal lá na Casa dos Colchões. Grande abraço aí pra vocês. E a gente abre sequência com Kleber e Cauã, Manu Batidão, Gramado.

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8: E a hora certa, 12h13.
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8: De volta com o nosso programa, só agora 12h13. 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Grande abraço para Juliana Garcia. Por aqui, deixa eu mandar aquele abraço ó, pessoal, lá na Serralheria Pais e Filhos. Um grande abraço pro Alisson. O Edrio Daniel lá na loja Sistel. Um grande abraço pra vocês. E a gente segue por aqui abrindo sequência com Ana Castela, Country Beach. Quem que tá?
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9: A hora certa são agora 12h43.
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9: De volta com o nosso programa que segue por aqui até as 4 horas, com aquele alôzão do Alisson para o Cássio, lá no presídio. Um grande abraço aí para vocês. Por aqui, mandando aquele alôzão também lá na loja de rações Bem TV. Grande abraço pro Rogério, pro Juninho. Pessoal lá na Vila Vicentina. Grande abração pra vocês. E a gente segue por aqui com Bruno e Rafa. Solteiro por opção.

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5: A hora certa, 3:08.
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5: De volta com o nosso programa que segue por aqui até as 16 horas. São agora 3 horas da tarde, mais 9 minutos. Manda um abraço pra Cleide da Silva lá no Santo Antônio. Pessoal da Mercabras, um grande abraço. Loja da Rosarinha, Crijo Lingerie, Adriana Biju, um grande abraço aí pra vocês. A Sandy e o Juninho lá da Vistice, moda feminina lá no bairro Sagrada Família. Pessoal no Cantinho das Carnes, um grande abraço pra vocês. Bora abrir sequência, Israel e Rodolfo, o Trenzão.

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18: E a hora certa, 3h42 agora.
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18: De volta com o nosso programa que segue por aqui, são agora 3h42. Manda um abraço para Jussara e toda a família, um grande abraço para você. E a gente segue por aqui com o Eduardo Costa, Rasgando a Madrugada.

Eita, sucesso, olha só, Solange Almeida, Contato, Shot dos Milagres. Por aqui teve Simone Mendes com Peguete, Eduardo Costa rasgando a madrugada. Em seguida tem um sertanejo classe A com Zé Augusto até às 7. Amanhã a gente retorna a partir das 13 horas. E assim a gente encerra com Felipe Rodrigo. Podcast. Tchau.

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9: Muito bem, atividade, 4:12, estamos chegando!
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9: Fala comigo, bebê, estamos chegando! Energia positiva, diversão, muita coisa boa nessa tarde maravilhosa. 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
1: Salve, salve, turma! Muito! Boa tarde a você, sejam todos bem-vindos! Tá começando mais uma super mega edição. Bora ser feliz, bora pedir o seu som, mandar o seu abraço. Fique à vontade, hoje terça-feira, 30 de junho do ano de 2026. Até às 7 da noite, muita coisa boa. Passando por aqui, você embarcando nessa viagem. Bem juntinho comigo, né? Já cola comigo no nosso WhatsApp. Você chegou agora, né? Do trabalho, ligou o radinho. Vamos junto em uma só sintonia, 9 9820 8726. Você participando, deixando esse boa tarde aqui pra mim. Atualize também o nosso novo contato. Lembrando que esse número é apenas ligações. 999-37-9289. 999-37-9280. Boa tarde a você que tá na sintonia, né? Como é bom saber que você tá ligadinho comigo. Você que tá na lida, trabalhando, um bom trabalho. A você do comércio, boas vendas, ótimos negócios. Uma tarde abençoada de coisa boa, de muita energia positiva. A você eu desejo! Bora começar nossa festa de hoje, o nosso primeiro convidado. Vou abrir as cortinas musicais com Bruno Marrone, duas vezes você. 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
12: Já estamos de volta na sua 87.9. Boa tarde a você. E na sintonia, como é bom, né? Saber que você tá ligadinho comigo, você tá em casa, tanto trabalho, enfim. Tá todo mundo ligado, vai ligando, participando, pedindo aí seu som. Mandando o seu abraço, deixa eu abraçar meu grande amigo Juninho, tá participando comigo, valeu demais pela sua participação. Olha o Panda, porcelanato, atividade, mais que uma rádio, uma paixão.

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27: Já estamos de volta na sua 87.9. Boa tarde a você que tá na sintonia, né? Como é bom saber que você tá ligadinho comigo, você tá em casa, no trabalho, no carro, tá todo mundo ligado, vai ligando, participando, pedindo aí seu som, mandando o seu abraço. Fique à vontade até as 7 da noite, muita coisa boa passando por aqui e você embarcando nessa viagem. Beijo de comigo, né? Deixa eu aproveitar e abraçar minha amiga Luciana, que tá participando comigo. Valeu demais, querida, pela sua participação. Bora continuar nossa sequência com a Thaís Alexandre. 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

5 da mais 18 minutos, bom finalzinho de tarde, né? Tivemos o sonho do Leonardo, Paz na Cama, sequência legal. Como é bom saber que você tá ligadinho comigo, você tem casa, tá no trabalho, enfim, tá todo mundo ligado, vai ligando, participando, pedindo aí seu som, mandando o seu abraço, fica à vontade, né? Deixa eu aproveitar e abraçar aqui o pessoal participando comigo. Vamos dando um giro, abraçando aqui minha amiga Suelen, um abraço pra você, valeu demais pela sua participação. Olha o César Menotti Biano, vem me amar!

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8: Já estamos de volta na sua 87.9. Boa tarde a você que tá na sintonia, como é bom, né? Saber que você tá ligadinho comigo, você tá em casa, tanto trabalho, enfim, tá todo mundo ligado. Deixa eu aproveitar e abraçar minha amiga Cida, tá participando comigo. Um abraço, querida, valeu demais pela sua participação. Bora continuar na sequência com o Christian Ralph. 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

50 mais 52 minutinhos. Olha o Paraná de lá pra cá. Sequência legal, hein? Bom, finalzinho de tarde, é você na sintonia. Lembra que daqui a pouquinho, às 7 horas da noite, teremos a transmissão da reunião da Câmara Municipal de Abaeté. Você acompanha ao vivo pela rádio com a qualidade que só nós temos. Afinal, são 24 anos dessa frequência maravilhosa. A gente segue com o som mais amado e mais apaixonado do Brasil. Amado Batista, desliga a luz e o telefone.

E o Nelson Demões, sonhei! Sequência legal, hein? 5:59. Essa moda é boa demais. É voltando ao passado, nos anos de 1996. A verdadeira moça raiz nunca perde o seu valor. Tá vindo aí, hora do Ângelos. Daqui a pouco.

0: esse exercício da primeira vez, leia com o texto citado para ajudar na formação da imagem, para ajudar a imaginação. Não há um tempo estipulado. Faça-o conforme desejar. Porém, é bom não ser corrido demais. Ao terminar o exercício, faça a oração que vem em seguida. Contudo, uma coisa pode ser feita independente da outra. Se você fizer isso durante 3 meses seguidos, você pode até não perceber, mas quem estiver a seu lado vão sentir a sua segurança, a sua paz e sua felicidade. Mãos à obra. Dê sempre um pouco depois do outro e não todos de uma vez. É fácil, assim seja.
1: O anjo do Senhor anunciou a Maria e ela concebeu do Espírito Santo. Ave Maria, cheia de graça, o Senhor é convosco. Bendita sois vós entre as mulheres e bendito é o fruto do vosso ventre, Jesus. Santa Maria, Mãe de Deus, rogai por nós, pecadores, agora e na hora da nossa morte. Amém. Eis aqui a escrava do Senhor. Faça-se em mim segundo a vossa palavra. Ave Maria, cheia de graça, o Senhor é convosco. Bendita sois vós entre as mulheres e bendito é o fruto do vosso ventre, Jesus. Santa Maria, Mãe de Deus, rogai por nós, pecadores, agora e na hora de nossa morte. Amém. E o Verbo se fez carne e habitou entre nós. Ave Maria, cheia de graça, o Senhor é convosco. Bendita sois vós entre as mulheres e bendito é o fruto do vosso ventre, Jesus. Santa Maria, Mãe de Deus, rogai por nós, pecadores, agora e na hora de nossa morte. Amém. Rogai por nós, Santa Mãe de Deus, para que sejamos dignos das promessas de Cristo. Oremos. Infundi, Senhor, em nossos corações a vossa graça, vo-lo suplicamos, a fim de que, conhecendo pela embaixada do anjo a encarnação de Jesus Cristo, vosso Filho, pelos merecimentos de sua paixão e morte, cheguemos à glória da ressurreição. Pelo mesmo Cristo, Senhor nosso. Amém.

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6, você tá mais 21 minutos. Rick Renner, eu sem você. Sequência legal, é? Como é bom saber que você tá ligadinho comigo, você tá em casa, tá no trabalho, enfim. Tá todo mundo ligado, vai ligando, participando. Pedindo aí o seu som, mandando o seu abraço. Lembra que daqui a pouquinho teremos a transmissão da reunião da Câmara Municipal de Abaeté. Você acompanha ao vivo pela rádio, com a qualidade que isso nós temos. Deixa eu abraçar minha amiga Juliana participando comigo. Um abraço, querida. Valeu demais pela sua participação aí. Olha o Rick Renner, Escolta de Vagalumes.

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6:32 minutos, Daniel Menino da Porteira. Sequência legal, né? Boa noite a você que tá na sintonia. A gente segue até as 7 horas da noite. Muita coisa boa passando por aqui. E você embarcando nessa viagem bem juntinho comigo. Mato Grosso Matias, idas e voltas, tem muitas, né? 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

0: 6, 39 minutos. KLB, ela não está aqui. Essa moda é linda demais, né? Os melhores homens, os melhores artistas passando por aqui. Deixa eu abraçar meu grande amigo Gilson, tá participando. Vamos nosso intervalo, daqui a pouquinho a gente volta. É hora dos melhores anunciantes do rádio. Daqui a pouco eu volto.
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11: Já estamos de volta, fechando mais uma Super Mega Edição. André Cardoso vai embora. Na sequência vem aí, né? A transmissão da reunião da Câmara Municipal de Abaeté. Você acompanha ao vivo pela rádio. Até amanhã, turma. Tchau, tchau.

por trás da fama. Quando olhamos para as luzes cinematográficas, acreditamos que o sucesso se resume aos aplausos, aos prêmios da academia e às cifras astronômicas. Desconhecemos o que existe por trás da fama, do tapete vermelho, visitado tantas vezes. Tragédias domésticas, dores profundas, doenças insidiosas. É nessas oportunidades que se revela o heroísmo, a dedicação, a renúncia de atores que passamos a admirar muito além da sua atuação. Um desses aplaudidos e premiados atores, quando sua carreira começava a decolar em direção ao estrelato mundial, sofreu um abalo familiar. Uma de suas irmãs recebeu o diagnóstico de leucemia. Seu amor o fez se decidir por vender sua própria casa para residir mais perto dela, focando integralmente em sua assistência e necessidades diárias. Por quase 10 anos, ele colocou em pausa diversas oportunidades profissionais para ser a rocha sobre a qual sua irmã poderia se apoiar em seu processo de cura. Ele lhe foi o provedor financeiro, também aquele que lhe preparava cada refeição, administrava os medicamentos com precisão e, acima de tudo, fazia-lhe companhia. Ao descrever o papel dele em sua vida, a irmã o descreveu como seu príncipe, destacando que ele ouvia cada palavra sua com atenção, valorizando cada vírgula de seu desabafo. Contudo, ele não se limitou ao círculo familiar. Doou 70% dos seus ganhos com um longa de sucesso, uma quantia que superou os US$45 milhões, para financiar a pesquisa contra a leucemia. Igualmente, para apoiar o tratamento de pessoas que enfrentavam a mesma batalha de sua irmã. O que torna esse ato ainda mais sublime é ter sido realizado sob um manto do anonimato. Ele não buscou as manchetes, não convocou coletivas de imprensa, nem permitiu que seu nome fosse associado à doação por muitos anos. A notícia só viria a público muito tempo depois. Ele agiu conforme o ensinamento de que a verdadeira caridade é aquela que não espera reconhecimento, movida apenas pela empatia sincera com o sofrimento alheio. Atitudes como essa nos dizem que a maior obra de arte que podemos construir é a nossa própria dignidade. A fama é passageira. Rapidamente transita de um para outro foco, bastando que algo mais extraordinário se apresente. Mas o amor ao próximo e a renúncia em favor da vida são tesouros que as traças não corroem e o tempo não apaga. A gratidão de quem recebeu carinho e cuidados durante os desafios da enfermidade, de quem encontrou ouvidos atentos, ali escutar os lamentos nas noites doloridas, jamais perece. E todos os beneficiados pelo resultado de pesquisas empreendidas graças à generosidade de um doador, com certeza erguem sua prece aos céus, pedindo bênçãos para quem elegeu o próximo como seu beneficiado. A mão esquerda pode não saber o que a direita ofereceu. Contudo, vidas que prosseguem jamais poderão esquecer quem se transformou em seu herói, longe das câmeras, mas bem perto do coração. Nós o conhecemos como Kenny Reeves.

0: toda a 18ª reunião ordinária da segunda sessão legislativa da 26ª legislatura da Câmara Municipal de Ubaeté, realizada às 19h, dia 15 de junho de 2016, no Salão Novo da Câmara Municipal. Os vereadores previamente convocados compareceram Anderson Geraldo Freitas, presidente, Antônio Carlos Metaliza França, Carlos Eduardo Lopes Pereira, Jéssica Aparecida Cunha Moraes, Luiz Henrique Gomes de Souza, Oswaldo Ribeiro de Almeida, Vandés Zé Ribeiro, Vera Lúcia Pereira Galcino. Não comparecendo a vereadora Marisa Rosário Prado, sendo sua falta justificada. A ata anterior foi aprovada após sua leitura e discussão por unanimidade. Leitura de correção.
1: Rosário Prado, sendo sua falta justificada. Ata.
0: Jéssica Aparecida Cunha Moraes, encaminhando ao senhor prefeito as reivindicações da população. Apresentação de proposições de lei. Projeto de lei complementar 8 cria o Centro de Acolhimento Institucional da Criança e do Adolescente na modalidade de abrigo, como órgão integrante da Política Municipal de Proteção do Menor, vinculado ao Sistema Único de Assistência Social, cria funções públicas da outra providência e autoria do Executivo. Projeto de lei 17 altera a Lei Municipal 31/17, que trata da concessão de subvenções sociais, auxílios e contribuições para incluir a Associação do Congado de Nossa Senhora do Rosário como beneficiária de subvenção social, no valor de R$ 150 mil, reais, de autoria do Executivo. Emenda 1 de 2026, aditiva ao Projeto de Lei Complementar 8, de autoria dos vereadores Vera Lúcia e Oswaldo Ribeiro de Almeida. Requerimento 120...
1: sociais, auxílios e contribuições para incluir a Associação do Congado de Nossa Senhora do Rosário como beneficiária de subvenção social, no valor de R$ 150 mil, reais, de autoria do Executivo. Emenda 1 de 2026, aditiva ao Projeto de Lei Complementar 8, de autoria dos vereadores Vera Lúcia e Oswaldo Ribeiro de Almeida. Requerimento 127, de autoria do vereador Carlos, requerendo que a Câmara oficie o Executivo solicitando informações sobre a iluminação pública do povoado da aldeia, especificadas no requerimento. Dando prosseguimento, senhor presidente, passou para a ordem do dia. Antes de iniciar, consultou o plenário sobre a inserção na ordem do dia dos projetos de leis apresentados acima, em razão da urgência dos mesmos, obtendo a anuência de todos os vereadores presentes. Vereador Vandés solicitou a palavra e requereu também apreciação em primeiro e segundo turno nesta reunião dos projetos, sendo seu requerimento aprovado pelo plenário. Logo após, senhor presidente, deu início à ordem do dia. Discussão e votação, emenda 1, aditiva, alterando o artigo 2º do Projeto de Lei Complementar 8, aprovada por unanimidade. Em primeiro e segundo discussão e votação, o Projeto de Lei Complementar 8, que cria o Centro de Acolhimento Institucional da Criança e do Adolescente, com respectiva emenda, aprovado por unanimidade. Em primeiro e segundo discussão e votação, o Projeto de Lei 17, aprovado por unanimidade. Em segunda discussão e votação, o projeto de lei 13, que dispõe sobre as diretrizes para a lei orçamentária do município de Ubaeté, exercício 2027, de autoria do Executivo, aprovado por unanimidade. Em segunda discussão e votação, o projeto de lei 14, que dispõe sobre a vedação

0: Nomeação para cargos em comissão, funções de confiança, direção de departamento e secretariado municipal de pessoas condenadas com fundamento na Lei Maria da Penha, no município de Abaeté, com respectiva emenda 01, aprovado por unanimidade. Em segunda discussão e votação, projeto de lei 16, que trata de uma correção de erro material na lei 2889, aprovado por unanimidade. Em discussão e votação, requerimento 127, de autoria do vereador Carlos, anteriormente descrito, aprovado por unanimidade. Após a ordem do dia, o senhor presidente passou para o grande expediente. Foram abordados pelos vereadores diversos assuntos de interesse da população, como blitz educativa no trânsito, melhor na sinalização e educação no trânsito, atendimento na UPA, sob as reivindicações das assistentes técnicas educacionais, mutirão da empresa responsável pela manutenção da iluminação pública, bom trabalho da Secretaria de Obras na recuperação das estradas rurais, operação tapa-buracos no bairro São João, iluminação pública no povoado da Aldeia, Lagoa de Santa Maria, obra da LMG 762, construção da nova escola Chico Cirilo, início das obras em 2027, construção da faixa elevada em frente à Escola Municipal Nossa Senhora de Fátima, rotatória na esquina da Escola Estadual Frederico Zacarias, dentre outros. Logo após, não havendo mais nada a tratar, o senhor presidente declarou encerrada a reunião. Para constar, eu, Vandésio Zé Ribeiro, primeiro secretário, assessorado pela assistente legislativa da Câmara, lavrei presente ata, que se aprovada será assinada por mim e pelos vereadores presentes.
1: Em discussão a ata, em votação a ata. Quem estiver de acordo, permaneça como está. Ata aprovada. Leitura de correspondências.
0: Excelentíssimo senhor prefeito, o vereador que se subscreve vem respeitosamente a presença de vossa excelência indicar a adoção das seguintes medidas. No bairro Progresso existe um poço de captação de água com aproximadamente 3 metros de profundidade, utilizado pelos caminhões PIF e tratores da prefeitura para abastecimento de água. Ocorre que ao deixarem o local, os veículos acabam arrastando lama e sujeira para as vias públicas, especialmente para as ruas Abel Mendes e Chico Custódio, causando transtornos aos moradores e pedestres, comprometendo a limpeza urbana. Além disso, considerando a profundidade do poço, o local representa risco à segurança, principalmente das crianças, que costumam brincar por ali, tornando necessária a adoção de medidas preventivas para evitar acidentes. Diante disso, indico a Vossa Excelência que a administração envide esforço para promover o calçamento do trecho das ruas Abel Mendes e Chico Custódio, utilizado pelos caminhões e tratores que acessam o poço, e providenciar o cercamento do entorno do poço mediante a instalação de cerca ou construção de muro para maior segurança da população. Atenciosamente, Carlos Eduardo Lopes Pereira, vereador. Ofício 12, Gabinete dos Vereadores. Excelentíssimo senhor prefeito. Prezado prefeito, no exercício da função fiscalizadora inerente ao mandato parlamentar, conferida pela Constituição e Lei Orgânica do município, vem respeitosamente solicitar as seguintes informações acerca do concurso público regido pelo edital 1 de 2025. Há previsão para homologação do resultado final do concurso? Em caso positivo, informará a data estimada ou o cronograma previsto para a homologação. Considerando a realização das eleições gerais de 2026, para os cargos de presidente da República, governador, senador, deputados federais e estaduais, existe algum impedimento legal para a homologação do certame em razão do período eleitoral? Existe vedação legal para a nomeação dos candidatos aprovados durante o período eleitoral? Em caso afirmativo, requer-se a indicação do respectivo fundamento legal e do entendimento adotado pela administração. A presente solicitação tem o objetivo de assegurar a transparência ao andamento do certame e prestar informações aos candidatos. Destaca-se que a legislação eleitoral, especialmente o artigo 73, inciso 5º da Lei 9504, estabelece restrições à nomeação de servidores públicos em período eleitoral, prevendo, contudo, exceções específicas. Assim, mostra-se necessária a manifestação oficial da administração quanto aos reflexos da legislação eleitoral sobre a homologação do concurso e as futuras nomeações. Sem mais para o momento, renovamos protesto de elevada estima e consideração. Vera Lúcia Pereira Galdino, vereadora. Oswaldo Ribeiro de Almeida, vereador. Excelentíssimo senhor Tito Torres, deputado estadual. Solicitação faz, senhor deputado. Com meus cordiais cumprimentos, vimos respeitosamente solicitar a Vossa Excelência que interceda junto aos órgãos competentes no sentido de viabilizar a instalação de um radar redutor de velocidade de fiscalização eletrônica na rodovia 352, quilômetro 01, que liga Abaeté ao Cedro do Abaeté, próximo à Arena Bicué. Trata-se de um trecho reconhecidamente perigoso, onde já ocorreu acidente com vítima fatal. A implantação do referido equipamento contribuirá significativamente para a redução da velocidade dos veículos, ampliando a segurança de todos que utilizam a via, especialmente pedestres, ciclistas, motociclistas, e irá prevenir novos sinistros. Certo de contar com a atenção e o apoio de Vossa Excelência, renovamos o protesto de estima e apreço. Atenciosamente, Carlos Eduardo Lopes Pereira, vereador, Maria do Rosário Prado, vereadora.
1: Apresentação de proposições de leis.
0: Requerimento 136. Excelentíssimo senhor presidente, os vereadores abaixo assinados vêm até Vossa Excelência requerer que a Câmara Municipal, após ouvir do plenário, oficie o senhor prefeito e a Secretaria Municipal de Saúde, solicitando o envio à Câmara de cópia integral do contrato, convênio, termo de parceria ou outro instrumento jurídico vigente firmado entre o município de Abaeté e o Hospital São Vicente de Paulo, bem como de todos os seus aditivos, caso existam. Requeremos ainda que sejam prestadas informações detalhadas acerca das obrigações assumidas por cada uma das partes, especialmente quais são as responsabilidades do município, quais são as responsabilidades do Hospital São Vicente Paulo, quais serviços de saúde devem ser disponibilizados à população por força do instrumento firmado, quais são os valores atualmente repassados pelo município e a respectiva destinação dos recursos, quais metas, indicadores de desempenho e mecanismos de fiscalização foram estabelecidos para o acompanhamento e cumprimento do ajuste. O presente requerimento tem o objetivo de assegurar o exercício da função fiscalizatória do Legislativo, garantindo transparência na aplicação dos recursos públicos, permitindo que essa Câmara conheça de forma clara as obrigações assumidas pelo município e pelo Hospital São Vicente de Paulo. Nesse termo, pedimos deferimento, Vera Luz Pereira Galdino, vereadora, Oswaldo Ribeiro de Almeida, vereador.
1: Segunda parte, ordem do dia, em discussão, requerimento 136 de 2026, de autoria da vereadora Vera Lúcia e do vereador Vadinho. Algum vereador? Com a palavra, vereadora Vera.
2: Cumprimento o presidente, a quem eu estendo o cumprimento aos demais presentes aí na mesa, diretora. Cumprimento os meus pares, doutor Marcos, radioatividade, radioliderança, público aqui presente e os internautas que nos acompanham no YouTube. Esse requerimento ele é extremamente importante para a gente exercer o nosso papel que está lá na Constituição, que é o nosso papel de fiscalizar. Então, é por isso que eu estou apresentando esse requerimento aqui em plenário e conto com o apoio dos meus pares, para que a gente possa ter acesso a essas informações. Quais são as obrigações do hospital para com a população de Abaeté? Quais as obrigações do município com a população ou com o Hospital São Vicente Paulo? Porque nós precisamos partir desse meio jurídico, desse contrato ou desse convênio, para a gente entender quais são essas obrigações. A gente sabendo a obrigação de cada ente, nós vamos saber aonde a gente vai cobrar e quais as providências nós vamos tomar. Então, a princípio, é um requerimento feito na semana passada, que a gente quer ter acesso também aos valores repassados que o município faz para o hospital e qual é a contraproposta do hospital, o que, que o hospital oferece em razão desses valores repassados ao município. Sem mais, presidente.
1: Mais algum vereador? Peço licença da presidência para fazer meu tempo na discussão do requerimento. Gostaria inicialmente de parabenizar a vereadora Vera, o vereador Vadinho. Com a apresentação desse requerimento, me veio aqui uma lembrança de um acontecido ontem no nosso município de Abaeté. Eu não sei mencionar o nome correto, mas eu sei que hoje o sistema do SUS Fácil, ele teve uma mudança. E o que que acontece com isso? Ontem, às 6 horas da manhã, eu recebi um comunicado da minha funcionária, Tamires, todo mundo que acha que conhece a Tamires. Ela tem um pai que debilitado, né, a vida inteira com problemas com alcoolismo. E ela me mandou mensagem que não conseguiria estar indo trabalhar ontem, uma vez que estava indo com o pai dela para o hospital e tudo indicava que o mesmo teria que ser transferido. E com muito custo, ela, com a ajudinha, ela me mandou aqui na mensagem, com a ajudinha a gente conseguiu transferi-lo para o hospital. Ou seja, o médico que estava no horário de serviço no hospital estava recusando receber esse paciente. Ou seja, ele teria que aguardar uma vaga para ir para fora, Sete Lagoas, ou onde fosse, né? Pelo SUS, Belo Horizonte, Divinópolis, onde que surgisse essa vaga. E olha o absurdo disso. Uma vez que hoje ele está internado no hospital aqui de Abaeté. E o médico não queria. Eu não quis especular quem foi que deu essa ajudinha, mas teve que ter uma ajudinha para o médico aceitar ele. Depois que teve o contato dentro do hospital, um segundo eles puxaram ele. Então é um absurdo isso acontecer dentro do nosso município, uma vez que o executivo tem uma parceria, né, com o Hospital São Vicente de Paulo. Nós aqui, quantas vezes a gente já aprovou aqui, né, emendas destinadas ao hospital, aparelhos, né, para fazer. Hoje o nosso médico, né, o Mauricinho, faz inúmeras cirurgias por vídeo dentro do nosso hospital para esses pacientes não ter que deslocar de Abaeté. A gente está aí com um aparelho, não sei por qual motivo até hoje não foi instalado, que a gente ganhou através do deputado Nilton Cardoso Júnior, que foi o arco cirúrgico para fazer as cirurgias ortopédicas de menor complexidade. A gente tem os especialistas, né, que tem o aparelho, tem os especialistas, então não dá para entender. Então, meus parabéns, mais uma vez, por esse requerimento, e espero, né, que essas informações cheguem aqui nessa casa, porque o que a gente mais pede aqui são essas informações. A vereadora Jéssica pediu várias vezes, né? E aqui não chega nada. Inclusive, vou só mais aproveitar que já falei dessa situação, até hoje a gente não teve resposta nenhuma do nosso projeto aprovado aqui nessa Câmara, se foi sancionado ou não. Por hora é só. Mais algum vereador? Com a palavra, vereador Carlos. Carlos pediu? O menino estava na frente.
3: Boa noite, vereadores, pessoal de casa, pessoal presente. Também quero dar os parabéns à vereadora. A vereadora fugiu, a Vera. Fugiu o nome aqui, desculpa. Às vezes eu confundo, eu vou falar a vereadora Jéssica, eu confundo o nome das duas. Mas tá valendo, né? Aí o que acontece? Parabéns pelo requerimento, trazer, né, a gente pedir aqui nessa casa, que nós, na função de vereador aqui, fiscalizadores, é muito importante de passar isso aqui em público, o que que esses recursos estão, como estão sendo feito um trabalho, como que está sendo feito esse trabalho, né, no Hospital São Vicente, com os recursos que a gente traz aqui para Abaeté. Até agora há pouco, agora também, nosso deputado aqui, representando eu, o Luiz, aqui, encaminhou 300 mil para o hospital. Então, é muito importante. E também outra coisa, quando a gente tem deputado federal, né, que traz recurso para todo o município, aos redores, as outras cidades, igual mesmo Bom Despacho, Domingos Sávio encaminhou 1 milhão, e parece que já estava encaminhando mais, e a gente vê muito resultado de lá. Às vezes, assim, sai até comentário, mas às vezes o né, mais conhecido Netinho aí marcando muita cirurgia, o pessoal sendo muito bem entendido, e a gente está vendo esse resultado. Então, isso aqui é um sinal de transparência. Parabéns mais uma vez pelo seu requerimento, e nós, como vereadores, é uma obrigação nossa. Muito obrigado.
1: Com a palavra, vereador Vadinho.
4: Boa noite, senhor presidente, mesa diretora, todos os vereadores, Rádio Liderança, Rádio Atividade, público presente, pessoal que está nos ouvindo. Esse requerimento, igual o Mavera falou, a respeito do hospital e da UPA, porque tem muito falatório aí que a gente, né, a gente fica percebendo, e tem que ver qual que é a responsabilidade de quem, né? Que você falou que não arrumou nem ambulância, você entendeu? O hospital não quis, a UPA não quis arrumar uma ambulância para o hospital, mas a gente tem que ver de quem que é a responsabilidade, né? Por isso que nós fez esse requerimento, nós estamos sabendo certinho de quem que é a responsabilidade, se é do hospital ou se é da UPA, para a gente ficar sabendo, saber qual que é a verdade, né? Porque igual falar é fácil, mas tem que buscar as verdades, né? Aí que esse requerimento agora a gente vai estar por dentro de tudo, viu? Por hora é só.
1: Com a palavra, vereadora Vera.
2: Presidente, eu queria parabenizar o senhor pela sua postura e eu queria dizer uma coisa, acompanhando o que o senhor disse. Lá nada é de graça, nós pagamos, o município paga. Cada paciente que entra lá via SUS, cada injeção, cada gazinha, até alimento, até o seu almoço, a sua janta que chega, é pagado. O município paga por isso. E nós pagamos também, nós pagamos com os nossos impostos, com o tributo que a gente paga, é repassado para o custeio do convênio com o hospital. Então, nada é de graça, ninguém está fazendo favor para ninguém. É tudo, tem preço. Então, eu quero saber qual que é o preço e eu quero saber qual que é a obrigação. O município tem qual obrigação? A obrigação do município é fornecer ambulância? Questão de bom senso, acredito que deve fornecer, sim. Mas lá na obrigação contratual. E outra coisa, o município está pagando por isso? Então, a gente precisa ter acesso a essas informações para a gente poder cobrar. Eu não sei quais são as obrigações do município com o hospital e nem as obrigações do hospital com o município. Como é que eu vou cobrar, questionar ou até mesmo criticar? Eu não sei o que está dentro do contrato. Então, para a gente jogar, né, as claras aqui, até para direcionar o nosso trabalho, nós precisamos ter acesso a essas informações. E eu queria aproveitar a oportunidade e falar aqui sobre o aparelho de endoscopia, presidente, que é uma emenda do deputado Zé Laviola e até hoje não está em funcionamento. Então, eu acho que está na hora de pegar, eu nem sei se isso é possível, mas eu acho que está na hora de pegar esse aparelho que está no hospital, que não está em funcionamento, que a sala ainda não está pronta para que ele funcione, e colocar na policlínica. Eu acho que nós vamos caminhar para isso. Sem mais, presidente.
1: Com a palavra, vereador Vadim.
4: Obrigado, senhor presidente. É igual a Vera falou, sobre esse aparelho lá, já tem o quê? Uns 3 a 4 meses, né? Um ano? É, pra você ver, é um absurdo, né? Então, eu acho, sim, que tinha que dar um jeito, igual a Vera falou, se for possível, tá levando pra policlínica, pra tá servindo a população aqui de Abaeté, porque ele parado lá, sem tá funcionando, não vai adiantar nada, né? Então, é complicado, né? Por hora, olha só.
1: Peço mais uma vez licença, presidência. Lembrando que a gente está falando aqui de vidas, né? De saúde. Então, quem está ali na UPA, que seja no hospital, ninguém está ali por brincadeira, está ali por necessidade. E lembrando muito bem, se eu não estiver enganado, nesse mês saiu preso em flagrante um médico, se eu não estiver enganado, vocês me corrigem, do hospital, da UPA, se eu não me engano, de Três Marias, porque ele omitiu o atendimento e a gestante faleceu com o bebê. Ele saiu de lá preso na hora. Então, a gente não está aqui brincando com saúde, não, entendeu? Eles estão lá, muito bem mencionado pela vereadora Vera, ninguém está pedindo favor. Eles recebem por isso e muito bem mesmo. Né? Então, a gente precisa dessas respostas aqui. Por hora é só. Mas, com a palavra, a vereadora Jéssica.
5: Boa noite a todos. Cumprimento a todos que estão nos acompanhando aqui no plenário, nas rádios, nas redes sociais. Esse requerimento da nossa colega, ele é muito pertinente, mas eu acho que a gente tem aqui que transparecer o máximo possível que nós estamos buscando informações mais do que justas e que não é um requerimento que a gente quer começar aqui uma briga. Eu sei que, historicamente, às vezes a gente tem muito... A gente já teve vereadores assim, resistentes na transferência de recursos para o hospital, mas nós precisamos trabalhar dentro da nossa realidade. O município precisa do hospital porque a gente não tem condição, no momento de assumir um hospital ou de criar um hospital municipal. O hospital precisa do suporte do município para funcionar, uma vez que nós já fomos informados que 80% do funcionamento do hospital é SUS. Então, a gente não quer desencadear uma briga, porque ano passado nós tivemos aqui um problema no plenário de a negativa da bolsa de sangue. Tenho que recordar para vocês. Na semana passada, eu presenciei uma negativa de transporte de ambulância de paciente do SUS que veio da UPA internado no hospital, que não tinha condição de ir embora em carro comum e recebeu alta. Então, eu acho que está faltando sentar todos os responsáveis na mesa e trazer as informações concretas para a gente saber de quem cobrar e para consertar os erros e, principalmente, de quem a gente vai assumir, vai cobrar, principalmente, as consequências e os prejuízos. Porque, na situação que está, eu acredito que fica muito feio, porque cada um quer defender o seu lado. Aí sai uma notícia, não, o hospital não está errado, o município que está errado. Aí vem a nota oficial da prefeitura, que a prefeitura está certa e o hospital está errado. E, no fim, fica só um cabo de guerra, cada um brigando de um lado do outro, e o paciente está lá sofrendo sem um benefício. Então, quando a gente tem acesso a essas informações, eu acredito que a gente pode cobrar de maneira clara, e, principalmente, se tiver algo que não está acontecendo dentro do contrato ou algo que precisa acontecer, uma revisão desse contrato, dessa parceria, porque nós precisamos ser realistas. O nosso município não tem um hospital e a gente precisa de um hospital que muita gente tem birra que fala que é particular. Então, se a nossa realidade é essa, a gente tem que trabalhar de acordo com a nossa realidade, de chegar num comum acordo para não ficar um cabo de guerra, mas sim resolver os problemas da população, porque a gente está falando aqui de saúde. Não é qualquer assunto, é um assunto que não permite erros, porque um erro na saúde custa uma vida. Então, parabéns pelo requerimento. E fica aqui já a cobrança, pedindo ao executivo que responda de forma rápida, porque não adianta a gente enviar se a gente não receber resposta. Muito obrigado.
1: Mais algum vereador? Em votação, então, o requerimento 136/2026, de autoria da vereadora Vera e vereador Vadim. Quem estiver de acordo, permaneça como está. Requerimento aprovado. Terceira parte, grande expediente, eu gostaria de convidar o nosso orador escrito, Carlos Alonso, que vai falar sobre, é um cidadão de Abaeté, né, proprietário ali do bar, London's Bar, para falar sobre esses constantes piques de energia no nosso município, né, principalmente o último que aconteceu no jogo da Seleção Brasileira, que dia que foi mesmo? Quarta-feira passada. Carlos, seja bem-vindo, por favor.

0: senhor presidente Anderson, senhores vereadores, centrais elétricas de Minas Gerais, Rádio Liderança, Rádio, desculpa, a outra, esqueci aqui, atividade, autoridades presentes e população de Abaeté. Meu nome é Carlos Alonso e faço uso desta tribuna como cidadão para trazer uma reclamação séria, legítima e necessária sobre a qualidade do serviço prestado pelas centrais elétricas de Minas Gerais em nosso município de Abaeté. A energia elétrica é um serviço essencial. Ela é uma necessidade básica da vida moderna. É dela que dependem as famílias dentro de casa, o funcionamento do comércio, o trabalho dos produtores, conservação de alimentos, o uso de equipamentos e a rotina normal da cidade. O problema é que, em Abaeté, a população tem convivido com uma situação que já não pode mais ser tratada como normal. Quedas constantes de energia e oscilações de tensão, causando transtornos e prejuízos concretos à população. É aqui que eu quero deixar claro: não estamos falando de um simples incômodo, estamos falando de prejuízo real. Estamos falando de aparelhos queimados, comerciantes perdendo mercadorias, produtores ficando no prejuízo e moradores vivendo em permanente insegurança quanto à estabilidade do fornecimento de energia. O cidadão de Abaeté, o comerciante, o produtor, no mínimo esperam um serviço prestado com regularidade, estabilidade, segurança e qualidade. O que não é razoável é a população viver sob a incerteza de não saber quando é que a energia vai cair novamente, quando a tensão vai oscilar de novo e quando virá o próximo prejuízo. Isso não é normal, isso não pode ser normalizado. Por isso, esta audiência precisa ser mais do que um espaço de escuta. Ela precisa ser um espaço de cobrança, de responsabilidade e, principalmente, de encaminhamento de soluções concretas. Quero registrar aqui, de forma muito objetiva, duas reivindicações às centrais elétricas de Minas Gerais. Primeira reivindicação: melhoria efetiva da rede elétrica do município de Abaeté. A cidade precisa de uma rede mais segura, mais estável e mais preparada para atender a população. Não basta agir apenas depois do problema causado e dos prejuízos gerados. É preciso atuar de forma preventiva, com manutenção séria, reforço da estrutura, revisão dos pontos críticos e medidas capazes de reduzir as quedas de energia e as oscilações de tensão que vem prejudicando o município. Segunda reivindicação: a apresentação de um plano de investimento para Abaeté. A população precisa de uma resposta concreta das centrais elétricas de Minas Gerais. Precisa saber, primeiro, quais melhorias serão feitas na rede. Segundo, quais regiões do município serão priorizadas. Terceiro, quais investimentos estão previstos. Quarto, quais prazos serão assumidos. E quinto, qual o compromisso real da empresa para resolver os problemas que vêm se repetindo e causando prejuízos à cidade. A nossa cobrança aqui não é exagerada, ela é justa, legítima e necessária. A Abaeté não está pedindo privilégio, a Abaeté está pedindo respeito. O consumidor que paga por um serviço essencial tem o direito de recebê-lo com qualidade. É preciso que as centrais elétricas de Minas Gerais compreendam que energia elétrica de má qualidade não gera apenas transtorno, ela gera prejuízos, gera insegurança e afeta diretamente a vida das pessoas e a economia do município de Abaeté. Por isso, a população de Abaeté espera que esta audiência não termine apenas em palavras. Esperamos compromisso, providências e solução. Fica aqui, portanto, a cobrança pública às centrais elétricas de Minas Gerais. Que a empresa trate Abaeté com atenção, que o município merece. Reconheça a gravidade do problema e apresente medidas concretas para melhorar a rede elétrica e um plano de investimento sério para o nosso município. A população de Abaeté quer respeito, quer solução e quer um serviço de energia compatível com aquilo que paga e com aquilo que merece. Presidente Anderson, vereadores, agradeço a oportunidade de me manifestar aqui como cidadão. E como disse, né, então nós conversamos ali há pouco, a questão aqui é o seguinte, a CEMIG, a oferta há 10 anos atrás não pode ser a mesma de hoje. A Baeté vem crescendo bastante aqui, né? Inclusive foi inaugurado um moderno ginásio ali, né, do Arnon. O prefeito, vocês também inauguraram ali 43 casas populares e fora isso, a Baeté vem crescendo bastante. E até comentei também com o senhor que o problema talvez não seja maior em virtude de muitas residências, comércios, né, produtores possuírem baterias de energia solar, o que ameniza um pouco para o lado da CEMIG, né? Se não fosse isso, talvez seria pior. Então, eu peço que o senhor pode até em BH amanhã, né, que tenha um empenho aqui e que seja resolvido definitivamente esse problema, que a Baeté merece muito mais, né? Muito obrigado, boa noite a todos.
1: Sr. Carlos, nós que te agradecemos, viu, por estar aqui nessa casa, né, expondo, né, não só o problema seu, mas nosso também, né? E de imediato, eu, né, já me empenho, né, a gente vai, até estava conversando agora através de mensagem do Dr. Marcos, nosso procurador, a gente vai oficiar a CEMIG, entendeu? Pedindo esclarecimentos sobre essas constantes quedas de energia que está tendo no nosso município, igual o senhor falou, né, hoje, né, amanhã, a gente não sabe o dia de... Está sendo constante isso. E principalmente, né, pelo fato acontecido no último dia 13, né, que o comércio em geral, por exemplo, estava todo mundo ansioso, esperando o jogo da Copa do Mundo, né, da seleção brasileira, e a energia veio a voltar no segundo tempo, né, vocês ali com toda a estrutura montada, e foi tudo por água abaixo, e igual o senhor mencionou, né, perdendo mercadorias, né, o produtor rural perdendo lá o seu leite. Então isso já passou de hora da gente tomar providência, correr atrás. Eu acredito que todos aqui, todos os vereadores aqui, vão estar empenhados nessa situação, não só do senhor, como eu mencionei, mas do município em geral de Abaeté. Tá joia? Muito obrigado pelas palavras. Fique à vontade, permaneça. Provavelmente o pessoal, os vereadores no grande expediente agora, vai falar sobre o assunto também. Obrigado mesmo. Grande expediente, então, palavra dos vereadores. Algum vereador? Quem não? Com a palavra, vereador Carlos.
2: Mais uma vez, muito obrigado, presidente Anderson. Quando o senhor Carlos Alonso, né, falou aqui sobre energia aqui no nosso município, aqui, eu não posso deixar de falar também que é uma reclamação constante aqui do pessoal de Abaeté, em todas as partes do nosso município. Então, eu também, já é uma cobrança que lá no meu bairro, onde eu moro, o bairro Progresso, sempre lá, todos os dias tem esse pico de energia. A gente tem um grupo, um pessoal muito unido dali, um fica passando para o outro. Um pico de energia atrás do outro e não há aparelho nenhum que resista. Até mesmo a minha geladeira já deu problema. Então, agradecer ao senhor, viu, presidente, de estar pedindo o nosso jurídico aqui para fazer um documento, alguma coisa, para a gente cobrar, porque realmente está uma coisa absurda. Isso aí não pode ser... O senhor falou muito bem, viu, o senhor está de parabéns. Isso não pode acontecer mais no nosso município. E deixar aqui agora, gostaria que o Wesley, o Aline, colocasse ali sobre a rodovia de Abaeté Paineiras, que não, essa é outra, da rodovia. da rodovia, que até mesmo foi uma postagem do Luizinho Parabólico, até te dar os parabéns, Luizinho, foi uma postagem muito bem feita. É, eu corri atrás muito. Eu corri muito atrás desse redutor de velocidade aí, né, foi um pedido meu aqui nessa casa aqui, que eu entreguei diretamente nas mãos do Armando, que o Armando entregou nas mãos do Tito Torres e correu atrás para que esse projeto acontecesse. Então, assim, quando a gente fala de redutor de velocidade, às vezes causa assim, um medo das pessoas serem multadas, mas essa rodovia ela é muito movimentada, final de semana, feriado, por pessoas que vão para a represa, para Três Marias. Então, e outra coisa, a sinalização para que essa estrada tivesse, essa rodovia tivesse esse redutor, foi as mortes causadas nessa curva. Então, fora os acidentes que já teve aí nessa curva aí, as pessoas que perderam suas vidas. Então eu fico muito agradecido, deixar aqui a minha gratidão com o Armandinho, que me ajudou, o Tito Torres, o Netinho. Então esse aí é mais um trabalho nosso para dar mais segurança às pessoas que trafegam por ali. Agora mudando de vídeo, que tem outro vídeo aqui também, aproveitando a minha fala, que é do bairro Progresso. Pode retirar, coloca do bairro Progresso, que é uma cobrança também, mais uma cobrança lá do bairro Progresso. É sobre a rua Abel Mendes com a Chico Custódio. É um fundo ali, já não tem mais casas, mas é um lugar onde tratores e caminhões buscam água, água que abastece toda a cidade. É um poço já feito há mais tempo, vai ser colocado ali, eu vou mostrar. É um poço já de muito tempo que o pessoal costuma pegar água, né? Sempre buscando água no poço. E agora o bairro Progresso asfaltado, as ruas ficou muito boa, pintada, com faixa de pedestre. E olha para vocês verem o barro que causa aí nessa estradinha. É onde eu estou cobrando aqui o calçamento, é pouca coisa. E uma proteção, ali do lado ali tem um poço muito grande, um poço mais ou menos de 3 metros de fundura. E é um lugar perigoso. As crianças do bairro que brincam pelo bairro, que andam de bicicleta pelo bairro, estão sempre por perto do poço. Então eu estou cobrando aqui hoje para a gente, né, evitar uma coisa pior. Olha para vocês verem agora, vocês vão ver a situação ali, quando os caminhões e tratores saem dessa ruazinha, eles começam a sujar o asfalto. Esse asfalto vai sujando de barro e depois o barro vira poeira. Então é um transtorno que vem, né, de muito tempo, muitas reclamações do pessoal do bairro. E a gente está aqui, não é muita coisa, não é uma cobrança muito, muito cara de fazer, mas um calçamento aí resolve todo o problema e sinalizar melhor o poço aí do bairro Progresso. Muito obrigado, presidente.
1: Com a palavra, vereadora Vera.
3: Primeiro, presidente, eu gostaria de desejar meus sentimentos, né, à família da secretária Diva, do Dr. Maurício, que é um médico aí que tem feito várias cirurgias aqui na população de Abaeté, pela perda de seu pai. Se sintam abraçados nesse momento. Queria também mandar um abraço para o Eduardo e para a Márcia, que estão lá no bairro São Pedro, nos acompanhando. E queria falar para o seu Carlos. Seu Carlos, infelizmente, a CEMIG, junto com a Copasa, são as piores prestadoras de serviço que nós temos hoje em Minas Gerais. A taxa de reclamação é altíssima, não existe investimento, tá, por parte da CEMIG, principalmente nas cidades do interior. A gente sofre muito, principalmente o produtor rural, com a instalação para pivô. Nós temos várias ações judiciais hoje, dentro do município de Abaeté, contra a CEMIG, que não instala, mesmo pagando para instalar rede elétrica lá no lugar para produção agrícola, eles não fazem. E, infelizmente, eu vou falar uma coisa com o senhor, eu não tenho uma boa perspectiva com relação à CEMIG, porque nós temos debates frequentes na Assembleia Legislativa, lá em Belo Horizonte, em que os deputados estão cobrando justamente isso, a ampliação na rede elétrica, o investimento em tecnologia, a manutenção também, que é precária, igual o senhor falou. A Baeté não foi programada para suportar toda essa carga de energia elétrica sendo consumida ao mesmo tempo. E é por causa disso que está tendo essas quedas constantes, porque falta investimento aqui nas nossas instalações de rede elétrica do município de Abaeté. Eu parabenizo o senhor, né, por sair da sua casa, pela coragem de vir aqui, compartilho totalmente do que o senhor falou. É o empreendedor que toma o prejuízo, é vocês que têm as coisas perdidas, né, igual investe para um jogo, compra bebida, compra outras coisas para fazer porção, e acontece aquilo ali. E quem fica com prejuízo é quem está na ponta. Então, é o que o senhor precisar, pode contar com a gente aí, tá certo? Queria aproveitar também e falar, ô vereador, eu não sei quem foi o pai do menino não, mas o Zé Laviola também falou que foi ele lá, a questão do radar. Inclusive foi na época que a gente apresentou um requerimento aqui em conjunto, porque existem três problemas da Baeté. Era a questão ali do novo loteamento Cidade Nova, que nós estivemos lá, eu e o Vadinho, a questão da alta velocidade, tem muito menino que sai de lá para ir para a escola de bicicleta, a questão do Bicué, que nós assinamos aqui um requerimento em conjunto, e tem também a questão do Casa Blanca. E esse, no mês de junho, o Estado de Minas Gerais começou uma operação em Minas Gerais inteira, implantando novos radares. Então, não sei quem foi o pai do menino, não. Eu achava que era o Zé Laviola, mas ele falou que foi o dele. Tá bom. O que importa é que resolveu o problema e a gente fica feliz. Queria também aproveitar a oportunidade, dar os parabéns ao prefeito, à comissão também que participou, né, da questão da apuração das escolhas das pré-selecionadas do programa de Casas Populares de Abaeté. Falar também da inauguração do poliesportivo, ficou lindo, maravilhoso. O deputado Nilton Cardoso, né, presidente, seu deputado, se comprometeu a trazer, a dar a emenda para que seja implantado lá o piso, que é o piso necessário para a prática das modalidades esportivas no município. E falar também que sobre a questão das casas populares, está sendo impugnadas várias pessoas que, infelizmente, prestaram declarações falsas, estão tendo impugnadas os seus nomes. Ou seja, ainda aquela lista não é a lista final. As pessoas estão impugnando e agora o jurídico e a comissão vai analisar as impugnações para ver se procede ou se não procede. Queria também agradecer a presença do Marcelo Teco na inauguração do poliesportivo. Eu sempre disse aqui, não importa quem é que faz as coisas para a Baeté, quem ajuda na saúde, quem manda dinheiro para construir o quê. Todo mundo, eu sou grato, que faz alguma coisa por Abaeté. E a prova viva foi isso. O Marcelo Teco estava na inauguração do poliesportivo, que metade ou grande parte das emendas foram destinadas pelo deputado Eduardo Barbosa. Ele estava ali naquele momento, né, representando a memória do deputado Eduardo Barbosa. E política é isso. Política é sentar na mesa, política é conversar, é chegar num denominador comum. E a gente sempre tem que ter como prioridade o bem-estar da população de Abaeté. E não o bem-estar meu, o bem-estar do Vadinho, o bem-estar da Jéssica, os interesses do meu partido, os interesses do partido da Jéssica. A gente tem que ter, em primeiro lugar, os interesses da população. Porque a população de Abaeté não quer saber quem tapou o buraco, não. É que é o buraco tapado. Ela não quer saber quem foi que deu dinheiro para a Casa Popular, não, é que é a Casa Popular. Ela não quer saber quem foi ali e conseguiu o remédio, o medicamento, não. Ela quer o remédio, ela quer o medicamento, porque ela está sofrendo. Então, é sobre isso, é sobre colocar sempre a Baeté e as pessoas de Baeté em primeiro lugar e os nossos interesses em segundo plano. Na verdade, a gente nem deveria falar de interesses próprios quando se trata de política em Abaeté, mas infelizmente não é o que acontece. Queria também aproveitar aqui para falar sobre a questão dos estágios. Ainda não foi finalizado. Tem uma cláusula 6.2 no edital, né, do processo seletivo dos estágios de Abaeté, que dava como prazo maio e junho, com exceção desse ano, porque foi o primeiro. Então, até hoje, o município não publicou essa lista, e nós estamos falando que vai ter muita gente prejudicada por isso, muita gente que não vai tomar posse no concurso público, porque não finalizou os seus estágios. Nós estamos falando de famílias que vão ser prejudicadas. Então, eu queria fazer aqui uma solicitação ao município, à secretária responsável por isso, para acelerar, para dar celeridade a esse processo. As pessoas estão esperando desde fevereiro para fazer os estágios. Nós tivemos os estágios suspendidos, o município o fez porque recebeu notificação do Ministério Público, está certo, mas é aquele negócio. Ninguém quer saber o porquê que foi suspendido. As pessoas querem ter o seu problema resolvido. Sem mais, presidente.
1: Mais algum vereador? Com a palavra, vereadora Jéssica.
4: Muito obrigado, mais uma vez. Gostaria aqui de parabenizar a nossa colega Flávia Gontijo. Na semana passada, realizou a Semana da Diversidade e Inclusão, mais uma vez, no nosso município. E não poderia aqui deixar de pegar um gancho no que a vereadora Vela falou, que quando a gente faz política para bem comum, mesmo que seja pequenas mudanças, com diálogo a gente consegue resolver. Todos presentes na abertura da Semana da Diversidade ficaram tão felizes pelo simples fato desse ano a gente ter uma rampa no nosso plenário buscando acessibilidade. Ano passado eu fiquei tão envergonhada de receber um evento sobre diversidade, acessibilidade, direito das pessoas com deficiência e ver uma palestrante com mestrado, com doutorado no assunto de inclusão de direitos das pessoas com deficiência, ter que ser carregada para subir no nosso plenário. Eu queria sumir naquele dia, eu queria esconder debaixo da minha mesa e não ser vereadora, porque foi vergonhoso. E eu levei essa demanda para a Vera, que estava presidente, e bati o pé e falei: Vera, precisa, parece bobo, mas precisa. E esse ano a gente teve ela subindo na rampa, tendo sua dignidade garantida. Então, assim, para quem está ouvindo, parece muito pouco, mas para quem vive na pele, é o primeiro passo da mudança, porque não adianta a gente vir aqui e votar projeto para proteger as pessoas autistas, para aumentar o direito das pessoas autistas, dos deficientes, se a gente não vive o que a gente fala. Então, a legislação no papel é muito bonita, mas na prática a gente precisa de ações. E eu fiquei muito feliz, em nome dessa casa, de todos os vereadores, por esse ano nós termos vivido a concretização do que a gente pediu e ver que pequenas mudanças servem de exemplo e, com certeza, ano que vem será melhor. E nessa mesma linha de pensamento, eu venho publicamente aqui pedir o apoio para a Secretaria de Cultura, para a Secretaria de Assistência Social, para que a Semana da Diversidade, que agora é uma lei municipal, que com o apoio de vocês nós aprovamos o meu projeto nessa casa, que receba apoio das devidas secretarias. Porque às vezes a gente pensa que falar de data, que falar de comemoração, não faz diferença. Mas quanto mais a gente fala, mas a gente fortalece as vozes das pessoas que estão lutando pelas diferenças, que estão lutando por direitos mínimos, que estão lutando por sobrevivência. E isso fazer parte do calendário municipal é grandioso, porque a gente consegue alcançar a população, a gente consegue alcançar as crianças às escolas. E a Flávia Gontijo, ela faz esse projeto com muita dificuldade, com patrocínio de setores privados, e infelizmente ela não tem o devido apoio do poder público. Então, agora que há uma lei, já fica aqui para que fique no planejamento das secretarias do ano que vem o apoio para que a gente possa levar a voz da inclusão e da diversidade para a nossa população do tamanho que ela merece. Eu não posso deixar aqui de citar, seria ingratidão minha, a questão da inauguração do poliesportivo. Eu gosto muito, eu tenho muito apreço pelas pessoas que nos dispõem a ajudar e a ensinar, principalmente ensinamentos bons e que agregam à nossa vida. Eu sempre tive muita afinidade com os pensamentos políticos do Marcelo Teco, porque ele pensa num projeto de cidade e não pensa no próprio ego. E ele foi aprendiz de Eduardo Barbosa. Então, desde que entrei aqui, eu tenho a responsabilidade de fazer várias cobranças, mas eu tenho uma responsabilidade muito de cobrar pelo poliesportivo e pela estrada do Vale do Amanhecer, que são as duas últimas emendas do saudoso Eduardo Barbosa. E viver aquele momento ali, aquela inauguração, foi uma alegria muito grande para nós, porque é a prova viva que política é construção e é diálogo. Naquele momento, não importava quanto que era do Eduardo Barbosa, quanto que era a contrapartida do município. Importava a entrega para a população. Então, nós reconhecemos a contrapartida do município, mas reconhecemos também que, se não fosse o recurso inicial do Eduardo Barbosa, talvez nós nunca teríamos dado esse pontapé inicial. Então, quando conversa, quando soma e quando a gente busca o bem da população, a gente tem entrega. Claro que tem muito que melhorar, continuarei minhas cobranças, continuarei minhas fiscalizações, continuarei sendo a chata que pega no pé, mas a gente tem que reconhecer o que é entregue. Não é porque está feito que as cobranças vão parar. Inclusive, aproveito para já cobrar para terminar a estrada do Vale do Amanhecer, que será outra inauguração que eu irei feliz da vida, porque é uma cobrança minha pessoal e a gente quer ver as coisas acontecerem. A Baeté, com esse poliesportivo, entra para o mapa do esporte do nosso estado para ser destaque. Então, fica aqui meu agradecimento e, principalmente, reforço aqui as palavras do Teco, que nós continuaremos à disposição para trabalhar por Abaeté, para a gente ver o crescimento da nossa cidade, porque nós realmente somos apaixonados por nossa terra. Por ora, muito obrigado.
1: Com a palavra, vereador Vavá.
5: Boa noite, senhor presidente. Muito obrigado pela palavra. Boa noite, meus nobres edis. Pessoal que nos acompanha, Rádio Liderança, Rádio Atividade. Também os internautas que nos acompanham pelo YouTube, a todos os funcionários da casa. Em especial ao nosso amigo Carlos. Viu, Carlos? Parabéns pela iniciativa, essa cobrança é constante. Eu gostaria de fazer um pedido. Além de fazer esse pedido para você, gostaria de repassá-lo ao nosso presidente da casa. O seu discurso foi maravilhoso, maravilhoso. A gente gostaria, talvez, senhor presidente, que a gente pegasse talvez até uma cópia para que aonde você estiver, para que a gente apresente alguma coisa para a CEMIG, apresentar o discurso do nosso amigo Carlos, que foi feito com grande maestria, viu, Carlos? Tanto o seu discurso escrito, tanto a sua oratória. Parabenizá-lo. E a gente vai fazer o possível para buscar essa demanda, que não é só sua, é de todos nós. Inclusive, na minha casa, cai constante, e não só na minha, não só no seu bar, ela acontece constantemente por toda a cidade. Tá? Então, a gente talvez tenha esse discurso seu junto, que além de um pedido dos vereadores, está lá também o pedido do cidadão abaitense. Isso é importante, muito importante você ter vindo, viu? Essa cobrança é feita aqui direto por todos os vereadores. Todos já fizeram essa mesma cobrança, mas chega um ponto, ao ponto de uma pessoa sair do seu zona de conforto e vir para uma Câmara Municipal fazer esse pedido, você foi muito grandioso, viu? Parabenizá-lo mais uma vez, você e sua esposa que está aí te acompanhando, né? Muito obrigado. Senhor presidente, gostaria de deixar aqui as nossas condolências à família do Dr. Maurício, Maurício professor, já lembrado pela nossa queridíssima vereadora Vera, pai do Dr. Mauricinho, Dr. Maurício Álvares, e também da nossa secretária de saúde. Perdemos um grande cidadão abaitense que trabalhou muito, muito pela educação de Abaeté, educação física no estadual. Eu acho que todos nós aqui devemos ter passado por ele, né? Alguns nem com tanto sucesso, né, Carlos? Mas no futebol, no esporte, mas a gente lutou, sempre buscou, né? Estar fazendo o melhor do que ele nos ensinou. E deixar aqui também um grande abraço para a Cleusa, sua esposa, que essa perda é grande, eu passei por ela recentemente, eu sei tanto que dói. Parabenizar, né, as inaugurações. Eu acho que o que a Jéssica e a vereadora Vera disse aqui a respeito de onde vem o dinheiro e para onde vai, e quem fez e quem que vai receber. Eu acho que isso, quero com as palavras delas, fazer das minhas, porque não só essa situação, a situação das casas populares, né? E fico muito feliz, senhor presidente, naquele discurso seu lá da inauguração, já as próximas 20, né? É, deixar também a nossa indignação, né, pelas pessoas que, eu já fiquei sabendo disso também, né, sobre as pessoas que usaram de má fé para adquirir imóveis, né, que podem chegar a fazer falta. E mais indignado hoje, eu vi numa rede social uma cesta básica da prefeitura sendo à venda, estando postada para ser à venda. Isso aqui às vezes dói, porque essa cesta básica, ela poderia chegar a uma família realmente que necessitava. Partindo dessa foto e partindo dessa uma iniciativa nossa, é que seja verificado melhor as pessoas que estão recebendo cestas básicas. A gente faça um requerimento para a Secretaria de Assistência Social para que ela confira melhor, né? A gente tem pessoas que realmente precisam no município e a gente está vendo pessoas fazendo uso de vender uma cesta básica. A família que precisa de vender uma cesta básica, ela não está passando dificuldades. Eu não sei se vocês concordam comigo. Então, talvez poderemos chegar a uma outra. E, posteriormente, eu quero fazer, senhor presidente, esse pedido, talvez que a assistente social colabore e verifique, talvez, melhor as pessoas e que faça alguns testes também para que a gente chegue a essa pessoa. E eu já quero chegar nela com essa pessoa, porque eu sei quem postou, eu sei quem que é a pessoa, e a gente vai tentar fazer essa investigação, porque isso está prejudicando pessoas do bem, pessoas que realmente precisam. Por enquanto é só isso, senhor presidente. Muito obrigado. Boa noite.
1: Peço licença da presidência para fazer meu tempo. Uma situação que muito me estranha, e aqui eu quero fazer uma crítica construtiva, não estou criticando nem o vereador, nosso colega vereador Vadim, nem o Carlos, que fez parte dessa comissão. Eu estou criticando aqui, eu acho que é uma crítica construtiva, é os funcionários da Secretaria, infelizmente, de Assistência Social. A vereadora Vera trabalha na área também, vai saber relatar sobre isso. Hoje, eu tenho certeza, se essas funcionárias da Secretaria tivessem feito as visitas, hoje a gente não estaria passando por isso, em questões de exclusão de famílias que ganharam essas casas, né, por manipular

0: no Cade Único, eu moro no bairro São Pedro, na casa tal, não tem renda nenhuma e ninguém vai lá em casa verificar se eu tenho ou não. Agora vai ter mais esse transtorno, né, porque vai desqualificar algumas famílias, porque as informações estão incorretas. A pessoa omitiu informações, mas por que que não foram nessas casas visitar essas famílias, né, para não ter todo esse transtorno? Olha para você ver, agora chama 43 famílias, aí vai ficar aquela briga, você foi desclassificado por causa disso, e isso pode gerar até mesmo uma ação judicial, não sei. Então fica aqui minha indignação por esse motivo. Recebi outro dia um relato, né, o vereador Vavá acabou de mencionar aqui, cidadão vendendo cesta. Eu já recebi o relato dentro do meu escritório, foi de coisas perdidas, Vavá, dentro dessa cesta, recebendo ali um arroz com perdido, um feijão. Então, onde, no almoxarifado, onde fica, gente, essas cestas, a pessoa tem que, né, que tá ali vendo data de validade, tudo isso. Pode ter, como é que você vai distribuir uma cesta? O principal da cesta é o arroz e feijão. Você entrega ele perdido para a família? Aí não dá, ué. Aí fica complicado, né? Então, acho que deveria ter mais empenho, talvez, é o meu pensamento, né? A gente já elogiou várias e várias vezes aqui a secretária de Ciência Social, né? Mas eu acho que deve puxar a orelha desse funcionário lá em relação a essas fiscalizações, até mesmo porque tem um transporte para estar indo nessas residências. Gostaria de dar os parabéns, Carlos, você e sua esposa, que deslocou da sua residência, seu comércio, e veio aqui hoje expor, né, suas reclamações, não só sua, de todo o nosso cidadão de Abaeté. Mas foi o que eu mencionei com você mais cedo, a gente batendo um bate-papo aí, a Vera até mencionou aqui, não está fácil mexer com essas empresas, tanto CEMIG como Copasa. Eu relatei para o senhor aqui, a gente está aí com essa obra da LMG. Antes de iniciar a obra, a empresa Opaco pagou uma taxa de R$74 mil para a instalação de um transformador lá para montagem da usina. Até, se eu não me engano, era para ter montado esse transformador sábado passado, depois de um ano e meio. Eles estavam um ano e meio lá pagando o custo de um gerador, né, um absurdo, e receberam para montar esse transformador, R$74 mil. Então, né, é vergonhoso essas empresas, né, estar hoje dominando o estado de Minas Gerais, né, e com a má prestação, não tem investimento nenhum. Hoje, por exemplo, a gente não tem um suporte adequado no nosso município de Abaeté. Hoje você chega aqui, né, no escritório da CEMIG, mas não tem um profissional, né, da área. São terceirizados, então é vergonhoso. Gostaria de finalizar aqui, gente, agradecendo, né, ao executivo, né, pela entrega, né, teve com essas questões todas, dessas informações fajutas de algumas famílias, né, querendo burlar o sistema, mas parabenizar pela entrega dessas 43 casas que ficaram excelentes, são casas de alto padrão. Informar também, eu informei lá, o vereador Carlos informou, a Vera, os que estavam lá, as casas, né, tá passando por esse processo de impugnações de algumas famílias e vai ser entregue as chaves no dia 31 de julho, isso dito lá pelo nosso prefeito Ivanir, até porque ali vai ser feito um muro de divisão dessas casas, entendeu? Então vai ter mais essa melhoria para todas essas famílias. E muito bem lembrado aqui pelo vereador Vavá, graças a Deus, né, a gente, através do nosso deputado Nilton Cardoso Júnior, a gente ganhou mais 20 casas populares, que também vai ser feito ali no bairro São Pedro, ao lado da escola da a Igreja São Cristóvão, né, na antiga Escola Irmã Maria de Lourdes, mais 20 casas populares. Mais uma conquista nossa, junto ao nosso deputado Nilton Cardoso Júnior. E parabenizar ele também, agradecer mais uma vez, né, a Vera mencionou, na inauguração lá daquele belíssimo polo esportivo, o deputado se dispôs a mandar uma emenda de 300 e poucos mil reais para que ele esteja um piso, né, adequado, um piso profissional para receber todos os nossos atletas de Abaeté e para receber campeonatos de nível estadual, nacional. Inclusive, domingo agora, já iniciamos com o campeonato de Karatê do estado de Minas Gerais, né? Gostaria de parabenizar nosso mestre Damásio, né, juntamente com o Maurício, que vai estar lá realizando esse campeonato de Karatê no próximo sábado, começando às 8h30 da manhã. Muito obrigado, por hora é só. Mais algum vereador? Com a palavra, vereador Vadim.
1: Agradecer aqui a presença do Carlos, mais a esposa dele aqui, pela a cobrança da CEMIG. Oi? A Ah, irmã, então não falou errado, Bavá. Então, desculpa aí, mas...

0: Isso aí é um pique de energia que está constante em Abaeté. E na zona rural também, entendeu? Tem muita gente perdendo leite, entendeu? A cobrança é muito grande a respeito disso. É igual a gente mesmo fala, não é funcionário, é falta de investimento, né? Se não tiver um investimento, isso vai acontecer frequentemente. Então, é difícil. A cobrança foi muito bem você ter vindo cá, né, feito as cobranças aqui ao público aqui, e é que a gente puder estar junto e estar cobrando, a gente vai correr atrás disso. Aí as portas vão estar sempre abertas aqui. E a respeito dos redutores de velocidade, é igual o Carlos falou aqui, a Vera também falou, a respeito, seja qual o deputado for, o Zé Laviola, o Titor, o problema é que resolveu, né? E nós temos o pedido, né, Vera, que é do Casa Branca, lá no Bicué também, para estar resolvendo, que aconteceu até o acidente lá, uma tragédia, mais tempo atrás, para estar arrumando esse redutor lá, e lá no Casa Branca, é um lugar muito perigoso. Então, está resolvendo esse problema, é o que, indiferente de partido que vier, tá resolvendo. Então, a gente tem só que agradecer, né, que está pedindo. Igual, e voltando ao assunto do Carlos, ali, igual ele mesmo mencionou, falou, a Abaeté cresceu, né, muitos bairros, e aqui em Abaeté tem muitos galpão de oficina que está, né, e se gasta muita energia. Então, eu, na minha opinião, se não correr mais rápido com um investimento nessa CEMIG, a tendência é cada vez mais piorar, igual você fez, comprou as bebidas, né, preparando para o jogo lá, fez investimento no seu bar lá, você ficou no prejuízo, ninguém arcou com isso, né? Então, e através, igual você tem várias pessoas que ficou no prejuízo também, né? Então, eu acho que tem que resolver esse problema o mais rápido possível, né? E por hoje é só, gente. Muito obrigado.
1: Com a palavra, vereador Carlos.
2: Muito obrigado, presidente. Eu também quero deixar aqui mais um agradecimento aqui do Domingo Sávio, né, que trouxe aqui, veio aqui no final de semana, trouxe uma viatura aqui para a Polícia Militar e um carro para a Vila Vicentina. Então, um deputado que tem sempre feito muito pelo nosso município. E também aqui, deixar aqui, se eu tiver mão um tempinho aqui, gostaria de dar uma explicação. Hoje eu tive um pedido de uma emenda impositiva e eu não pude corresponder a esse pedido. Até fiquei muito sem graça com a pessoa e fiquei triste também, porque por não atender. Porque já um tempo atrás, já uns 3 anos atrás, eu fiz um compromisso com a pessoa. É uma pessoa muito séria, conversou comigo, nem pensava ainda em montar uma associação, mas sempre precisando muito de recurso. E a gente conversava muito, eu dei a maior força, até trouxe aqui nessa casa aqui os documentos para que se tornasse a título de utilidade pública nessa casa aqui, foi eleita por todos os vereadores, e eu tinha prometido para ele que eu ia destinar toda a minha emenda impositiva, quando a associação dele estivesse prontinha, com todos os documentos arrumados, eu ia fazer essa indicação. A gente sabe que em emenda impositiva a gente ajuda a todos, né? Mas quando a gente dá 5 mil para um, 10 mil para outro, acaba sim, ajuda um pouquinho, mas para eles lá, igual eu fiz em Patos do Abaeté, a gente construiu aquela casinha do pessoal trabalhar em Patos do Abaeté com essa emenda impositiva. E agora eu vou fazer o mesmo para a Lagoa de Santa Maria, em nome do presidente Vicente, uma pessoa que eu admiro muito, e eu vou estar encaminhando, porque eu acho assim, conversa da gente não pode fazer curva. Então, se eu falei para ele isso há 3 anos atrás, agora eu tenho que corresponder do mesmo jeito que a gente conversou. Então, é isso aí, eu quero deixar aqui, pedir desculpas a todas as entidades, as associações que a gente está ajudando, até mesmo quando o Avelar me pediu um recurso para Congado, eu falei, Avelar, esse ano eu ainda vou conseguir te ajudar, porque a documentação do pessoal não ficou pronta. Aí encaminhei para as duas, para o Congado daqui de cima e do São Pedro, e outros. Então, a minha emenda impositiva desse ano tem que ser dividida entre saúde. Então, vai ser metade para a saúde e a outra metade para a Associação Lagoa de Santa Maria. Muito obrigado, presidente.
1: Com a palavra, vereador Vadim.
0: Muito obrigado, senhor presidente. Eu gostaria só de dar as condolências à família da Diva, né? O Mauricinho, né, que tem ajudado a gente muito aqui em Abaeté, tem feito várias cirurgias, né? E que Deus conforte os corações deles, viu? Só isso. Muito obrigado.
1: Com a palavra é a Dora Vera.
3: Primeiro, eu gostaria de dar os parabéns ao vereador Carlos por essa atitude. Parabéns mesmo, vereador. Eu tiro meu chapéu para o senhor, porque fazer o compromisso e depois cumprir é difícil. Normalmente, a pessoa faz e não cumpre, não. Presidente, eu só queria falar aqui a respeito da cesta básica, que é um benefício eventual que o município, né, fornece à população em situação de vulnerabilidade. É que nós temos duas leis que regulamentam esse fornecimento, que é a Lei 8.742, de 1993, e a resolução do QNAIS, que é o Conselho Nacional de Assistência Social, a número 212, de 2006. O que acontece? Nós temos um grande problema, e acho que isso precisa, inclusive, ser resolvido pelo governo federal, que é a questão dos dados serem autodeclaratórios. Ou seja, a assistência social, a Secretaria de Assistência Social, ela não pode fazer esse papel de investigador de polícia. Por quê? Porque ela não tem fundamento legal para isso. Enquanto a administração privada pode fazer tudo aquilo que não está proibido em lei, a administração pública só pode fazer aquilo que tem previsão legal. E o que acontece? A partir do momento que você tem uma lei federal, uma resolução também dos conselhos federais que falam que é um benefício eventual, que o CadÚnico é autodeclaratório, que as informações prestadas são autodeclaratórias, você não pode nem, às vezes, dar uma forçadinha de barra em cima da pessoa sobre isso, de inclusive receber uma denúncia que você está sendo coagido, que a pessoa está te coagindo. O que acontece? Por exemplo, chegou na minha casa, vamos supor que eu moro numa casa de alto padrão. Isso está aqui um exemplo do bairro Amazonas, que tem umas casas muito bonitas. Se chegou lá, eu estou morando nessa casa, se a assistente social falar assim, como é que você está morando nessa casa? Se eu falar que o vereador Carlos deixou eu morar de favor, ela tem que colocar lá. Ela não pode pegar extrato bancário meu para saber. Então, o que acontece é o seguinte, tem muitas pessoas que não têm caráter. Tem muitas pessoas que mentem, e mentem demais para conseguir o que quer. E isso não é só na questão desse programa das casas populares, não. Isso é na vida. O ser humano, infelizmente, tem uma capacidade que às vezes a gente nem conhece de fazer cada coisa absurda e, por isso, nesse caso, a questão da mentira. Então, eu queria parabenizar o trabalho da Secretaria de Assistência Social, dos seus servidores, que são servidores sérios, e dizer que, infelizmente, precisa mudar lá de cima para baixo. Nós, aqui, enquanto município, a gente não pode mudar a forma com a qual a secretaria atua atendendo as legislações federais que dão amparo legal para a atuação delas enquanto profissionais. Então, realmente, agora, se o senhor falar, é sua opinião. Realmente, na minha opinião, eu acho que tinha que ir para cima, tinha que ir em casa, vai 3, 4 vezes, vai de manhã, vai de tarde, entra no carro, fica vigiando se vai chegar marido em casa. Mas, infelizmente, eles não podem fazer isso, porque não tem legislação que dê esse amparo para eles. Sem mais, presidente, boa noite a todos.
1: Mais algum vereador? Antes de encerrar, eu gostaria aqui de informar que a partir de amanhã, né, iniciamos o nosso recesso parlamentar, que vai do dia 1º ao dia 31 de julho, né? Mas reforçando que os trabalhos legislativos nessa Câmara continuam, entendeu? A Câmara, né, vai estar atendendo aqui o PROCON, o cidadão, né, a emissão das identidades, né, o pessoal internamente vai estar trabalhando. Somente as reuniões ordinárias que estão, né, nesse recesso parlamentar do dia 1º, amanhã, até o 31 de julho, voltando às atividades normais em agosto.

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2: 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As notícias do governo federal que movimentaram o país no dia de hoje.
3: Olá, boa noite.

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1: 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As notícias do governo federal que movimentaram o país no dia de hoje.
2: Olá, boa noite.
3: Boa noite para você que nos acompanha em todo o país.
2: Terça-feira, 30 de junho de 2026.
3: Vamos ao destaque do dia. Plano Safra 2026-2027.
2: São mais de 525 bilhões de reais em crédito para ampliar a produção agropecuária e fortalecer a renda no campo.
3: Para a agricultura familiar serão destinados mais de 97 bilhões de reais.
2: Um valor recorde para incentivar o cultivo de alimentos saudáveis. Graziele Bezerra.
4: O dinheiro poderá ser aplicado em programas de crédito, seguro agrícola, compras públicas, assistência técnica e extensão rural.
3: E ainda, cúpula do Mercosul.
2: Brasil defende financiamento em obras de infraestrutura na região e combate ao crime organizado.
3: Em reunião no Paraguai, presidente Lula reforça o fortalecimento da integração entre os países sul-americanos.
5: O projeto de integração sul-americano deve estar acima de qualquer divergência ideológica.
2: Vamos falar também sobre ações de saúde para enfrentar efeitos da mudança climática.
3: A ampliação da Força Nacional vai permitir que as equipes alcancem qualquer emergência em até 12 horas. Márcia Fernandes.
6: O Brasil passará a contar com mais 8 bases da Força Nacional do SUS, distribuídas por todas as regiões do país.
2: Hoje, na apresentação da Voz do Brasil, Luciana Vasconcelos e Luciano Seixas.
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2: Mais recursos para a agricultura familiar, aquela que produz os alimentos que chegam à mesa dos brasileiros.
3: O governo do Brasil anunciou o Plano Safra 2026-2027 da agricultura familiar com um recorde de financiamento, 97 bilhões e 300 milhões de reais.
2: A repórter Graziele Bezerra acompanha o anúncio do plano neste momento e traz para a gente os detalhes ao vivo. Boa noite, Graziele.
7: Boa noite para você também, Luciano. Boa noite para a Luciana e para o ouvinte da Voz do Brasil. Dos 97 bilhões de reais destinados para fomentar a agricultura familiar, mais de 85 bilhões serão destinados ao PRONAF, que é o Programa Nacional de Fortalecimento da Agricultura Familiar, um aumento de quase 9% do crédito comparado à última safra. O dinheiro poderá ser aplicado em programas de crédito, seguro agrícola, compras públicas, assistência técnica e extensão rural. A ministra do Desenvolvimento Agrário e Agricultura Familiar, Fernanda Machiavelli, destacou as operações de crédito que terão juros reduzidos.
8: Eu estou falando que agora quem quiser produzir alimento nesse país tem juros de 2% para contratar crédito para a agricultura familiar para quem quer produzir alimentos. E se quiser produzir alimento orgânico agroecológico, a taxa de juros, presidente, agora é 1%.
7: E o plano também amplia o limite de crédito para a unidade familiar de 53 para 74 mil reais. Outra novidade dessa edição é o PRONAF de Habitação. Quem vive no campo vai poder fazer financiamentos com limite de 10 mil reais para reformar a casa ou fazer instalações sanitárias. Serão 5 anos para quitar, além de desconto de até 40% para quem pagar a conta em dia. Outra novidade é o Terra à Mesa Garantia Safra, com mais de 400 milhões de reais destinados à inclusão produtiva, adaptação climática e fortalecimento da produção de alimentos para mais de 60 mil famílias do semiárido brasileiro. O governo do Brasil também anunciou programas para melhorar a governança no campo e agilizar a regularização fundiária de imóveis rurais, públicos e privados. Devolvo para vocês, Luciano, Luciana.
3: Obrigada, Graziele, pelas informações ao vivo aqui na Voz do Brasil.
2: E para o agronegócio, o governo do Brasil anunciou um plano safra também com valor recorde.
3: São mais de 525 bilhões de reais com taxas de juros reduzidas.
2: O plano traz incentivos também para os produtores comprometidos com a agricultura sustentável.
9: O Plano Safra 2026-2027 é o maior da história destinado à agricultura empresarial. Ao todo, o governo do Brasil anunciou nesta terça-feira 525 bilhões e 100 milhões de reais em linhas de crédito para médios e grandes produtores rurais. São quase 9 bilhões de reais a mais que na safra anterior. O objetivo é fortalecer a produção agropecuária, ampliar a oferta de alimentos e manter o Brasil entre os maiores produtores e exportadores do mundo. Do total anunciado, 384 bilhões e 900 milhões de reais serão destinados ao custeio da produção e à comercialização da safra. Outros 140 bilhões e 200 milhões de reais vão financiar investimentos em irrigação, armazenagem, inovação tecnológica, compra de máquinas e equipamentos, recuperação de áreas produtivas e geração de energia renovável. O presidente em exercício, Geraldo Alckmin, disse que os números representam um compromisso do governo com a produção de alimentos e investimentos no campo.
0: Ano passado, batemos recorde de produção e a expectativa esse ano é de 353 milhões de toneladas.
9: Outra novidade é a redução das taxas de juros em linhas estratégicas de financiamento. No Pronamp, programa voltado aos médios produtores rurais, a taxa caiu para 9% ao ano. Também houve redução em programas voltados à irrigação, agricultura sustentável, armazenagem e inovação. A expectativa é ampliar o acesso ao crédito e estimular novos investimentos no campo que já exporta e produz números recordes, disse André de Paula, ministro da Agricultura e Pecuária.
10: O agronegócio brasileiro representa hoje cerca de um quarto de toda a riqueza produzida no país. O PIB da agropecuária cresceu 11,7% no ano passado. Um entre cada quatro empregos de brasileiros está ligado ao agro.
9: O Plano Safra também amplia os incentivos para práticas sustentáveis. É mais oportunidade para quem produz, destacou o ministro da Fazenda, Dário Durigan.
11: Tivemos também os bônus que incentivam sustentabilidade no agronegócio, que podem dar um prêmio de 0,5 pontos percentuais, seja para quem tem o CAR normalizado, seja para quem adota boas práticas agropecuárias no sentido da sustentabilidade.
9: Desde 2023, o governo do Brasil tem ampliado os recursos à agricultura empresarial. Nos últimos quatro anos, foram quatro recordes, saindo de 364 bilhões para mais de 525 bilhões. Milhões de reais. Reportagem Pablo Mundim.
3: Brasil, Argentina, Uruguai e Paraguai. Esses países formam o Mercosul, que reúne 73% do território sul-americano.
2: Responsável por 65% do PIB da região, o bloco se reuniu hoje em Assunção, no Paraguai, para definir estratégias que fortalecem os países.
12: O encontro reúne líderes dos países membros e associados do Mercosul em Assunção, no Paraguai. Nesta cúpula do bloco, o objetivo é discutir medidas para aprofundar a integração regional, fortalecer o comércio, a agenda social e o desenvolvimento. Durante o discurso, o presidente Lula defendeu o fortalecimento da integração entre os países sul-americanos.
5: No Mercosul, permanece como o principal espaço institucional em uma região cada vez mais polarizada. O projeto de integração sul-americano deve estar acima de qualquer divergência ideológica.
12: Lula anunciou também que fará uma proposta de aumento da contribuição brasileira ao FOSEM, fundo que financia obras de infraestrutura e projetos sociais para reduzir desigualdades entre os países do bloco.
5: O Mercosul precisa fazer diferença na vida das pessoas. Desde a sua criação, o FOSEM já financiou mais de 1.000 quilômetros de rodovias, 680 quilômetros de ferrovias, 750 quilômetros de linha de transmissão elétrica, 100 quilômetros de rede de saneamento básico. Estamos prontos para lançar o FOSEM 2 e aumentar a contribuição brasileira com aporte de 100 milhões de dólares anuais ao longo de uma década.
12: Na área de segurança, Lula defendeu a cooperação internacional para o combate ao crime organizado e ao tráfico de drogas.
5: Em parceria com a Interpol, estamos implementando nova iniciativa para o enfrentamento do crime organizado na América do Sul, cuja sede será o Escritório Regional da Interpol em Buenos Aires. O Brasil vai custear a presença de delegados dos 12 países da região na capital argentina por um ano para ampliar a coordenação no combate ao tráfico internacional de drogas e crime organizado.
12: Durante o encontro, foi aprovado o reconhecimento de meios de autenticação e identificação digital entre os países membros. Com essa medida, pessoas que moram na Argentina, Uruguai e Paraguai poderão acessar a plataforma gov.br para autenticação de documentos nos países estrangeiros, por exemplo. Para entrar em vigor, os legislativos de cada país terão de aprovar a iniciativa. Reportagem Luciana Colares de Holanda.
3: E durante a cúpula do Mercosul em Assunção, no Paraguai, o presidente Lula prestou solidariedade ao povo da Venezuela, afetado por um forte terremoto na semana passada.
2: Ele pediu um minuto de silêncio e disse que momentos como esse, com tantas vidas perdidas, demonstram a importância da solidariedade e da cooperação regional.
3: Para ampliar a cooperação humanitária do Brasil com a Venezuela, o ministro da Defesa, José Múcio Monteiro, chegou hoje à capital Caracas, onde se reuniu com a presidente encarregada do país, Delcy Rodrigues.
2: Múcio visitou também o hospital de campanha montado pela Marinha do Brasil, que é especializado em assistência cirúrgica de emergência.
3: A unidade de saúde tem capacidade para realizar cirurgias e intervenções ortopédicas sob anestesia, além de oferecer suporte avançado de vida e cuidados intensivos em até 30 leitos.
2: O ministro José Múcio Monteiro disse que o Brasil vai atuar em duas frentes. Inicialmente com apoio humanitário para o momento de emergência e posteriormente ajudando na reconstrução do país.
13: Hoje está chegando aqui o nosso quinto KC-390, trazendo mantimentos, trazendo ajuda. E nós estamos querendo ver onde é que nós podemos ajudar mais, fazer uma coisa ordenada. Por isso que o presidente nos mandou os três para que nós conversássemos para ver quais as prioridades nesse momento.
3: Com o fim do conflito Estados Unidos e Irã e a situação do petróleo se normalizando internacionalmente, o governo do Brasil começou a retirada gradual de incentivos que tinham sido concedidos a produtores.
2: A partir de amanhã, deixa de vigorar um deles, a subvenção de 35 centavos por litro de diesel.
14: Depois de quase 2 meses de medidas para conter o impacto da crise no Oriente Médio sobre os combustíveis, o governo começa a desmontar o pacote criado durante o conflito entre Estados Unidos e Irã. Nesta terça-feira, foi anunciada a retirada de uma das medidas de apoio que estava em vigor, a subvenção de 35 centavos por litro concedida ao diesel. O desconto havia sido criado para impedir que a alta no preço internacional do petróleo afetasse os preços aqui no Brasil. De acordo com o ministro da Fazenda, Dário Durigan, com o fim do conflito, não há mais sentido manter o benefício.
15: A gente foi atento e pronto para colocar as medidas de pé para não ser sócio da guerra e mitigar preço, também seremos atentos e teremos prontidão na retirada e na reversão das medidas. Nós estamos hoje com o Brent, que não está exatamente no mesmo patamar do período pré-guerra, mas também já diminuiu bastante em relação ao período mais dramático ali da guerra, que mais nos impactou.
14: O governo avalia agora a retirada de outra subvenção, de R$ 1,12 por litro de diesel e do desconto de 44 centavos no preço da gasolina, também adotados para diminuir os impactos da crise. O ministro do Planejamento e Orçamento, Bruno Moretti, disse que a retirada desses benefícios será gradual.
16: A gente vai se adaptando, retirando gradualmente as subvenções, para que a gente tenha todas as condições para manter a nossa meta de resultado primário para o exercício sendo naturalmente perseguida. Nós vamos cumpri-la de maneira então que a gente preenche todas as condições que a gente falou desde o começo aqui. Proteger a população é o primeiro ponto, acomodar e amortecer choques de preço com a responsabilidade fiscal, com neutralidade fiscal.
14: O ataque dos Estados Unidos ao Irã levou o país persa a fechar o Estreito de Hormuz, rota por onde passa a quantidade expressiva de petróleo. A tensão elevou o preço do barril e gerou preocupação com o abastecimento mundial. No Brasil, o diesel é essencial para o transporte de cargas. Há 2 semanas, Estados Unidos e Irã assinaram um acordo de paz, finalizando o conflito. Reportagem Luana Karen.
3: O Brasil está em alerta com a volta do fenômeno climático El Niño ao país.
2: As ondas de calor são apontadas como um risco a quase todo o território nacional.
3: As projeções para os próximos 2 anos indicam secas severas no norte e nordeste e chuvas intensas com risco de inundações no sul.
2: O El Niño é um fenômeno climático que ocorre quando as águas do Oceano Pacífico se aquecem de forma anormal.
3: As mudanças trazem impactos diretos na saúde pública, como prematuridade de bebês e surgimento de comorbidades maternas.
2: Um estudo da Fiocruz estima que nos últimos 20 anos, 120 mil mortes estavam diretamente relacionadas ao aumento da temperatura média do planeta.
3: E para conter os impactos, o Ministério da Saúde anunciou hoje um pacote de ações para reforçar medidas de prevenção a desastres.
6: Para ampliar a capacidade de resposta do SUS aos efeitos do El Niño e de outros eventos climáticos extremos, foi anunciado um pacote de medidas nesta terça-feira. Entre elas, o Brasil passará a contar com mais 8 bases da Força Nacional do SUS distribuídas por todas as regiões do país. Com o reforço, as equipes terão capacidade de chegar a qualquer emergência em menos de 1 dia. O anúncio foi feito pelo ministro da Saúde, Alexandre Padilha.
17: Com a base regional, nós vamos poder botar 47 pessoas e equipamentos em 12 horas. Então, nós estamos aumentando 20 vezes mais a nossa capacidade de pronta resposta.
6: As iniciativas incluem ainda a implantação de centros de informação em saúde e clima nas 5 regiões do país, para ajudar no monitoramento de riscos em tempo real, e o lançamento do painel nacional de calor extremo, que vai disponibilizar previsões diárias para todos os municípios brasileiros. O ministro Alexandre Padilha destacou a importância da integração entre essas informações e os dados de saúde da população.
17: Permite cada vez mais o planejamento antecipado, saber que você vai ter nos próximos 5 dias uma onda de calor e ter certeza que tem na unidade de saúde os produtos, medicamentos, a preparação para os pacientes para reduzir o risco de óbitos, de danos à saúde.
6: As medidas integram o AdaptaSUS, que prepara o Sistema Único para Emergências e propõe ações para proteger a população. Estão previstas quase 100 metas para serem executadas até 2035, com investimentos de cerca de 10 bilhões de reais. Reportagem Márcia Fernandes.
2: A lei que restringe o uso de celulares nas escolas entrou em vigor no ano passado. De lá para cá, algumas mudanças já são perceptíveis no ambiente escolar.
3: É o que aponta um levantamento do Ministério da Educação, divulgado hoje, e que mostra aumento na participação dos estudantes e na concentração durante as aulas.
18: Os dados revelam que 92% das escolas públicas e privadas da educação básica já aderiram à lei que restringe o uso de celulares nas instituições escolares. De acordo com a diretora de apoio à gestão educacional da Secretaria de Educação Básica do MEC, Anita Stephanie, a restrição segue um movimento mundial e busca o uso saudável dos celulares no ambiente escolar.
19: É um movimento mundial a questão do uso mais cuidadoso. A gente vem apoiando os municípios e os estados para conseguirem a implementação dessa lei.
18: A pesquisa também mostra os principais desafios de aplicar a restrição. 39% das escolas relatam dificuldade para conquistar a adesão dos estudantes às novas regras. 31% das instituições também dizem ter dificuldade para realizar a fiscalização contínua durante aulas e intervalos. 97% concordam que a medida contribuiu para aumentar a participação dos estudantes nas atividades pedagógicas. Segundo Kátia Schweikart, secretária de Educação Básica do Ministério da Educação, a medida é uma forma de posicionar o lugar da tecnologia no fazer educacional.
20: A lei que trata da restrição do uso de celulares, ela tenta ser uma forma da gente posicionar o lugar da tecnologia no fazer educacional, especialmente de crianças, adolescentes, mas não só, de jovens e adultos também. E essa relação dos adultos com as crianças é que ainda é o nosso maior desafio.
18: Os resultados também indicam que 71% discordam que a restrição do celular limita o desenvolvimento de habilidades digitais. Para o professor Rodrigo Alves Basílio, a medida restritiva contribui para melhorar a concentração e a socialização e também reduz conflitos e a ansiedade dos estudantes.
1: Eles tinham excesso de informação. No decorrer do tempo, eles foram aprendendo a conviver. A melhora é evidente a nível de aprendizado, a nível de concentração, a nível cognitivo.
18: Os pais também concordam que um ano depois da implementação da lei, as mudanças já são perceptíveis.
21: Tirando o celular de cena, né? Isso com certeza vai agregar em amizade, boas conversas.
22: Elas têm que ter contato com outras crianças ao vivo, então elas só têm um ambiente escolar para se interagir.
18: Nesta etapa foram divulgados os resultados referentes à percepção dos gestores escolares. Os dados relativos aos professores serão apresentados no segundo semestre desse ano. Reportagem Thaís Antônio.
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2: O Brasil abre mais de 70 mil vagas de emprego com carteira assinada em maio.
3: O destaque ficou com o setor de serviços, responsável por mais da metade dos novos postos de trabalho.
2: Resultado do novo CAGED, divulgado hoje pelo Ministério do Trabalho e Emprego.
3: Nos últimos 12 meses, o saldo é a criação de mais de 1 milhão de vínculos formais.
24: Em maio deste ano, foram criados 72.960 postos de trabalho com carteira assinada no país, de acordo com dados do novo CAGED, Cadastro Geral de Empregados e Desempregados. Os cinco grandes grupamentos de atividades econômicas registraram saldos positivos no mês, sendo que o maior crescimento foi no setor de serviços. Apesar disso, o desempenho para o mês foi inferior ao dos anos anteriores. O ministro do Trabalho e Emprego, Luiz Marinho, falou dos impactos da política internacional na economia brasileira e destacou que o Brasil tem conseguido, ainda assim, permanecer com resultados positivos.
25: Mas não podemos esquecer também das tarifas e do efeito guerra que criou um transtorno danado no mercado global. Felizmente, nós estamos conseguindo manter a economia positiva. Não fosse os mais, em ordem de 500 novos mercados abertos, seguramente as consequências teriam sido muito, muito maior do que foi para a economia brasileira. Isso levou com que a gente consiga estar gerando empregos e estarmos no menor índice de desemprego da história do Brasil.
24: No acumulado do ano, o mercado gerou pouco mais de 767 mil novas vagas, um crescimento de 1,6%, alcançando um estoque de 47.877.000 vínculos formais de trabalho na economia. Nos últimos 12 meses, no recorte entre junho de 2025 e maio de 2026, o saldo é de 1.132.000 novos empregos com carteira assinada gerados no país. Reportagem Natália Koslick.
2: E destaque para a criação de empregos formais de brasileiros que fazem parte do CAD Único.
3: Do total de vagas ocupadas de janeiro a abril, mais de 87% são de pessoas em situação de vulnerabilidade, que integram programas sociais do governo do Brasil.
2: Entre os beneficiários do Bolsa Família, o saldo de emprego chegou a mais de 438 mil postos, o que representa 62,6% do total.
3: As informações são do Ministério do Desenvolvimento e Assistência Social, Família e Combate à Fome.
2: O ministro da Secretaria-Geral da Presidência da República, Guilherme Boulos, defendeu mais uma vez o fim da escala 6x1 hoje, durante o programa Bom Dia, Ministro, produzido pela empresa Brasil de Comunicação.
3: Em entrevista a emissoras de rádio, Boulos disse que a pauta precisa avançar no Congresso.
26: Nós estamos falando de dar tempo de descanso para as pessoas. Nós estamos falando de tirar milhões de brasileiros da exaustão, de garantir que possam ter mais tempo com a sua família. Não foi por acaso que essa pauta ganhou força. Não foi por acaso que essa pauta tomou as redes sociais, tomou as ruas. É porque é uma pauta que ela significa um grito de liberdade para o trabalhador brasileiro.
2: Boulos disse ainda que o governo do Brasil está comprometido com os direitos de motoristas e entregadores que trabalham por aplicativos.
3: Os financiamentos de motos pelo Move Brasil poderão ser contratados a partir do dia 13 de julho.
2: As inscrições para o ENAMED, o Exame Nacional de Avaliação da Formação Médica, foram prorrogadas até quarta-feira, dia 1º de julho.
3: O novo prazo também vale para os pedidos de atendimento especializado e de uso do nome social.
2: As provas estão marcadas para o dia 13 de setembro.
3: O exame é obrigatório para estudantes que estão concluindo o curso de medicina e inscritos pelas instituições de ensino.
2: As inscrições devem ser feitas exclusivamente pelo sistema disponível em enamed.inep.gov.br.
3: E essas foram as notícias do Governo do Brasil.
2: Uma realização da Secretaria de Comunicação Social da Presidência da República.
3: Com produção da empresa Brasil de Comunicação.
2: Fique agora com as notícias do Poder Judiciário e do Congresso Nacional. Boa noite.
3: Boa noite para você e até amanhã.
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7: Em cumprimento à decisão do STF, grupo criado para aperfeiçoar o sistema remuneratório da magistratura realiza primeira reunião.
8: STJ define que pensão por morte e auxílio reclusão a menores de 16 anos não retroagem se pedido é posterior ao prazo legal.
7: Trabalhadores portuários avulsos vão poder ter as horas de descanso entre uma jornada de trabalho e outra flexibilizada.
8: Boa noite, eu sou Marcela Luiz.
7: E eu sou Walter Lima.
8: O presidente do Supremo Tribunal Federal e do Conselho Nacional de Justiça, o ministro Edson Fachin, abriu hoje os trabalhos do grupo criado para aperfeiçoar o sistema remuneratório da magistratura em cumprimento à decisão do Supremo Tribunal Federal.
7: A primeira reunião foi no Conselho Nacional de Justiça, Marta Ferreira.
9: O grupo tem a atribuição de analisar questões relacionadas à remuneração da magistratura, com foco na uniformização, padronização, transparência e previsibilidade das parcelas remuneratórias, além de propor soluções normativas voltadas à superação de obstáculos identificados na aplicação do sistema constitucional de remuneração. O grupo terá prazo de 180 dias para concluir as atividades.
8: O ministro Flávio Dino, presidente da primeira turma do STF, apresentou na sessão desta terça-feira um balanço das atividades do colegiado no primeiro semestre de 2026.
7: A turma realizou 37 sessões, sendo 10 presenciais e 27 virtuais, e julgou 3.973 processos.
8: Já o ministro Gilmar Mendes, presidente da segunda turma do Supremo Tribunal Federal, apresentou um balanço dos trabalhos do colegiado durante a gestão dele, iniciada em agosto do ano passado. A sessão marcou o encerramento da presidência do decano da Suprema Corte, que será sucedido pelo ministro Luiz Fux.
7: Em 15 sessões presenciais e 42 sessões virtuais ordinárias e 4 extraordinárias, o colegiado julgou 8.740 processos. O ministro Gilmar Mendes reforçou ainda o compromisso da turma com a proteção dos direitos e das garantias individuais na análise de processos de natureza penal.
8: Pensão por morte e auxílio reclusão para menores de 16 anos de idade não retroagem se o pedido para os benefícios for feito após o prazo legal.
7: Esse entendimento foi firmado pelo STJ em recurso repetitivo e, com isso, deve orientar juízes e tribunais de todo o país. Fátima Uchoa.
10: De acordo com a relatora na primeira sessão do STJ, ministra Maria Tereza de Assis Moura, a alteração feita pela Lei 13.846 de 2019 passou a prever o pagamento retroativo dos valores se o pedido for feito em até 180 dias após o óbito, no caso de pensão por morte, e após a prisão, no caso de auxílio reclusão. Fora do prazo, o pagamento vai retroagir apenas à data do pedido no INSS. A ministra ainda destacou que, se o fato aconteceu antes de 18 de janeiro de 2019, a norma nova não se aplica, ainda que o benefício tenha sido requerido na vigência da mudança legislativa.
5: Trabalhadores portuários avulsos vão poder ter as horas de descanso entre uma jornada de trabalho e outra flexibilizadas.
7: Diferente da contratação regular, esses profissionais se oferecem para trabalhar de acordo com a demanda nos portos. Rossini Gomes.
11: A decisão por flexibilizar a interjornada da categoria foi definida hoje no Tribunal Superior do Trabalho. Para que ocorra essa alteração, sindicatos, administradoras e o Ministério Público alinharam 8 fatores. Dentre eles, eventos climáticos, insuficiência de trabalhadores e atraso do navio. A próxima etapa é definir numa nova audiência o valor da hora extra que será pago se o portuário tiver um descanso inferior às 11 horas entre uma jornada e outra.
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5: Uma boa noite.
7: E até amanhã.
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13: Eu sou Marluce Ribeiro.
14: E eu sou Humberto Pinheiro.
13: E estes são os destaques de hoje do Jornal do Senado, que começa agora.
14: Senado começa a discutir PEC dos agentes de saúde e de edemias.
13: Comissão aprova restrição a ultraprocessados em cantinas escolares.
14: Avança a inclusão de educação financeira nos currículos dos ensinos fundamental e médio.
13: Boa noite.
14: Boa noite.
13: Refrigerantes, salgadinhos e outros alimentos ultraprocessados podem perder de vez o espaço nas escolas.
14: Avançou no Senado uma proposta que proíbe a venda e a publicidade desses produtos nas instituições de ensino e determina que as cantinas ofereçam ao menos uma opção de lanche saudável. O repórter Rodrigo Rezende explica.
15: A publicidade e a venda de alimentos ultraprocessados ou com alto teor de calorias, gordura saturada, gordura trans, açúcar livre e sal podem ser proibidas em estabelecimentos de ensino. Esse é o objetivo de proposta do senador Jacques Wagner, do PT da Bahia, aprovada pela Comissão de Educação. O projeto

0: sanção presidencial. Mais detalhes sobre esse projeto você acompanha ao longo da programação da Rádio Senado.
1: Edição de Paula Groba e trabalhos técnicos de João Lira, o Jornal do Senado fica por aqui. Acompanhe agora as notícias da Câmara dos Deputados. Boa noite.
0: Boa noite e até amanhã.
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3: Comissão aprova série de atividades para informar população sobre fibromialgia.
4: Relator de propostas sobre faturamento dos microempreendedores individuais quer incluir reajuste automático anual no texto.
3: E aumento do faturamento dos MEIs deve ser debatido pelo plenário.
4: Boa noite. Aprovada a proposta que estabelece atividades para conscientizar a população sobre fibromialgia. A repórter Paula Bittar acompanhou a votação e explica mais sobre essa doença e o texto aprovado.
5: A Comissão de Constituição e Justiça da Câmara aprovou uma proposta que cria ações de conscientização sobre a fibromialgia. A fibromialgia é uma síndrome que se caracteriza por dores generalizadas, principalmente na musculatura. Também pode causar fadiga, distúrbios no sono, alterações de memória e atenção. Ansiedade, depressão e alterações intestinais podem ainda acometer os pacientes. Segundo a Sociedade Brasileira de Reumatologia, a doença é relativamente comum e afeta cerca de 2 a 3% da população brasileira. A incidência é maior em mulheres entre 30 e 50 anos. A proposta insere as ações na lei que criou o Dia Nacional de Conscientização e Enfrentamento da Fibromialgia, comemorado anualmente em 12 de maio. O texto aprovado estabelece que durante o mês de maio será realizada a campanha Maio Roxo de conscientização sobre a fibromialgia. A campanha incluirá, entre outros pontos, a publicação de informações em redes sociais e sites em linguagem simples e acessível sobre dor crônica, fibromialgia, direito a tratamento adequado, acesso à assistência farmacêutica e benefícios de práticas integrativas e complementares e o incentivo à educação continuada para profissionais de saúde, com foco no atendimento humanizado, no diagnóstico precoce e no tratamento adequado. Durante a discussão do texto na comissão, o deputado Pompeu de Matos, do PDT do Rio Grande do Sul, ressaltou o caráter silencioso da fibromialgia e a necessidade da tomada de ações.
6: Essas pessoas não estão sozinhas. A doença é silenciosa, mas nós estamos vendo, ouvindo, acolhendo, sentindo a manifestação dessas pessoas. Elas não são isoladas no mundo. E quanto mais nós avançarmos no sentido de reconhecer, de apoiar, de fazer o enfrentamento, melhor será o tratamento, o amparo e a proteção a essas pessoas.
5: A proposta que cria ações de conscientização sobre a fibromialgia já pode seguir para análise do Senado, a menos que haja recurso para votação pelo plenário da Câmara. Da Rádio Câmara, de Brasília, Paula Bittar.
2: Segurança Pública.
3: Delegado Palumbo, do Podemos de São Paulo, solicita a aprovação de seu projeto para extinguir a progressão de regime a presos. Critica a lentidão na votação de outras propostas que buscam acabar com o auxílio reclusão e as saídas temporárias e cobra o endurecimento de leis penais.
4: Na opinião de delegado Palumbo, a segurança pública eficaz exige a união dos três poderes, o fim das audiências de custódia e o apoio às guardas municipais. Para ele, a falta de punições rigorosas penaliza diretamente o trabalhador que fica exposto à violência urbana diariamente.
3: Ranieri Paulino, do PL, lamenta a morte do engenheiro civil Rubens Fernando da Costa Filho, morto a tiros em Guarabira, na Paraíba. O deputado presta solidariedade aos familiares e amigos da vítima e defende a rápida apuração do caso pelas autoridades competentes.
4: No entendimento de Ranieri Paulino, o episódio reforça a necessidade de promover a cultura da paz e o enfrentamento de todas as formas de violência. Segundo o parlamentar, o caso mobiliza a população paraibana em torno do pedido por justiça.
2: Relações Exteriores.
3: Helder Salomão, do PT do Espírito Santo, critica declarações e iniciativas atribuídas a integrantes da família Bolsonaro nas relações com os Estados Unidos. Ele alega que medidas como a defesa de tarifas sobre produtos brasileiros e